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6: Olá, boa noite.
7: Boa noite para você que nos acompanha em todo o país.
6: Terça-feira, 9 de junho de 2026.
7: Vamos ao destaque do dia, Estatuto da Segurança Privada.
6: Presidente Lula regulamenta a lei que traz mais controle das autoridades sobre esse tipo de serviço.
7: Segurança jurídica também deve estimular a abertura de mais empresas no setor.
6: O presidente também destacou a legitimidade para trabalhadores que fazem serviços de vigília e segurança.
8: Cidadania para você, é você andar de cabeça erguida, não sendo tratado como clandestino e não recebendo calote.
7: E ainda, Conselho de Política Energética vai avaliar aumento da mistura de etanol na gasolina.
6: Proposta do governo e de empresários é que composição passe a ter 32% de álcool combustível. Márcia Fernandes.
9: Se a medida for acatada, 450 milhões de litros de gasolina deixarão de ser importados.
7: E a gente vai falar também da prevenção aos incêndios florestais esse ano.
6: Com a possibilidade de termos El Niño no segundo semestre, o governo do Brasil já vem se preparando com contratação de profissionais e equipamentos.
7: A gente conversa sobre isso em entrevista ao vivo com o ministro do Meio Ambiente e Mudança do Clima, João Paulo Capobianco.
6: Hoje, na apresentação da Voz do Brasil, Mariana Jungmann e Luciano Seixas.
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6: O governo pretende aumentar novamente o percentual de etanol presente na gasolina, agora para 32%.
7: A proposta, que é defendida também por empresários do setor, será avaliada nas próximas semanas pelo Conselho Nacional de Política Energética.
6: E se aprovada, deve contribuir para aumentar a autonomia do país no setor de combustíveis e diminuir os preços para o consumidor.
9: Empresários e representantes do setor de etanol levaram ao governo federal a proposta de um aumento no percentual de etanol na gasolina para 32%. Hoje, esse percentual é de 30%. De acordo com o ministro de Minas e Energia, Alexandre Silveira, a medida pode ajudar a reduzir o preço do combustível e acelerar o processo de descarbonização.
10: Um tema fundamental para a segurança energética, para aumentar ainda mais a mistura do etanol anidro na gasolina, deixando de ser necessária a importação de gasolina e, com isso, minimizando os impactos também da guerra, como temos conseguido, tanto com as subvenções quanto com as desonerações, a gente possa chegar na bomba com o menor preço de combustível no Brasil.
9: Se a medida for acatada, de acordo com o ministro, 450 milhões de litros de gasolina deixarão de ser importados. O anúncio foi feito nesta terça-feira, após uma reunião entre representantes do setor, ministros e o presidente Lula. Um dos participantes, Evandro Gussi, presidente da União da Indústria de Cana-de-Açúcar e Bioenergia, destacou a viabilidade desse aumento do percentual do etanol.
1: A mistura de 32% ela já foi testada com sucesso quando a mistura foi elevada para 30%. Então nós estamos aqui muito animados. Para se ter uma ideia, desde que a guerra começou, essa diferença de preço entre etanol e gasolina já fez com que o consumidor brasileiro economizasse cerca de 2 bilhões de reais.
9: O aumento no percentual de etanol na gasolina deve ser avaliado pelo Conselho Nacional de Política Energética em até 15 dias. Reportagem Márcia Fernandes.
7: Mais legitimidade para os profissionais e empresas do setor de segurança privada.
6: O presidente Lula regulamentou hoje, por meio de decreto, o Estatuto da Segurança Privada.
7: O documento traz regras e obrigações para o funcionamento das empresas, facilitando a fiscalização e o combate a serviços clandestinos.
11: Maior controle das autoridades e mais segurança para os profissionais da área. A lei que criou o Estatuto da Segurança Privada, de 2024, ganhou agora regulamentação. O decreto, assinado pelo presidente Lula, define, por exemplo, o número mínimo de vigilantes por atividade e a quantidade mínima de veículos, além de trazer regras sobre a circulação de carros fortes, a obrigação de comunicar crimes em prazo definido e quais disciplinas devem constar nos cursos de formação. O presidente Lula destacou que a medida traz dignidade aos profissionais da segurança privada.
8: Dá cidadania para vocês, né? Vocês andarem de cabeça erguida, não sendo tratado como clandestino e não recebendo calote. É reconhecimento de que vocês não são um estorvo na segurança pública. Vocês fazem um processo de complementariedade à questão da segurança pública nesse país.
11: Com as novas regras, a expectativa é que o controle da Polícia Federal sobre o setor seja mais efetivo, impedindo o funcionamento de grupos clandestinos. A ideia é evitar que empresas que operam na informalidade continuem sendo um risco à população, principalmente quando há uso de armas de fogo e outros equipamentos de uso controlado ou restrito. De acordo com o diretor-geral da Polícia Federal, Andrei Rodrigues, há no país 7 mil empresas de segurança privada. Com a regulamentação, a expectativa é que o número de empresas aumente.
12: Serão mais de 17 mil empresas no setor, que empregarão cerca de 1 milhão de pessoas. Mais do que ampliar o escopo, o normativo organiza o setor, confere previsibilidade, reduz litígios e cria um ambiente mais seguro para as empresas, trabalhadores e, sobretudo, para a sociedade brasileira.
11: Entre as inovações da lei está a ampliação dos serviços compreendidos como de segurança privada, incluindo nesse entendimento o serviço de segurança pessoal e o monitoramento de sistemas eletrônicos de segurança. As empresas têm até o segundo semestre de 2027 para se adaptarem às novas regras. Reportagem Luana Carlos.
6: Desde o início desse ano, o governo do Brasil vem fazendo ações preparatórias para um fenômeno climático que deve ocorrer no segundo semestre, o El Niño.
7: A previsão é que ele torne a estação seca mais severa, o que pode ocasionar mais incêndios florestais.
6: A prevenção e redução dos danos causados pelo El Niño é um dos temas que estão sendo apresentados esta semana em Brasília, durante a Semana do Meio Ambiente.
7: E hoje nós temos aqui no estúdio o ministro do Meio Ambiente e Mudança do Clima, João Paulo Capobianco, que vai nos falar mais sobre a contratação de brigadistas, a compra de equipamentos e outras ações já efetivadas. Boa noite, ministro.
13: Boa noite, é um prazer estar com vocês e falando para todo o Brasil.
7: Ministro, o Dia do Meio Ambiente foi comemorado agora há pouco, no dia 5, ontem foi Dia dos Oceanos. O Ministério do Meio Ambiente está fazendo uma série de eventos ao longo dessa semana, né? O que, que são esses eventos? Quais as ações que o senhor destacaria nessas datas?
13: Bom, primeiro, uma exposição inédita, aberta a todo o público, toda a sociedade, mostrando não apenas a riqueza do meio ambiente brasileiro, com exposições fotográficas, a exposição afluentes que nós temos junto com o BNDES e o Fundo Amazônia, que mostra todos os investimentos do Brasil na promoção do desenvolvimento sustentável da Amazônia, dos demais biomas, mas também algo muito bacana, que é apresentar à sociedade os equipamentos que hoje o governo federal dispõe para fazer o enfrentamento a incêndios e melhorar a fiscalização ambiental. Então, temos uma vila operacional do IBAMA e ICMBio montados ali na Biblioteca Nacional, no pátio, aberto a toda a sociedade, para conhecer esses equipamentos, interagir com os profissionais do IBAMA e do ICMBio, entender como funciona as ações preventivas e de combate a incêndios. E também temos ali um veículo que está fazendo o chamado manejo ético de animais domésticos, né? A castração, a colocação da microchipagem, aberto ao público gratuito, para que as pessoas também vejam uma ação importante, que é o tratamento adequado dos animais domésticos, cães e gatos, né, no nosso país.
6: Ministro, esse ano há a previsão daquele fenômeno climático que a gente sempre ouve falar, né, o tal El Niño. Por que que ano de El Niño preocupa mais do ponto de vista ambiental? E o que que o Ministério vem fazendo de maneira preventiva em relação a isso?
13: O El Niño é um fenômeno natural, né, que sempre ocorreu, mas com o agravamento da situação climática, o aquecimento global, ele vem ocorrendo com mais intensidade e reduzindo seus períodos de ocorrência. Por exemplo, tivemos El Niño em 2024, muito forte. Todos se lembram do esforço feito pelo governo brasileiro, juntamente com os estados, municípios e sociedade, para reduzir os incêndios, mas que assim mesmo, com todo esforço, foram bastante significativos. Nós temos monitorado desde o final do ano passado os cenários de El Niño. Temos aí os maiores especialistas, os grandes meteorologistas brasileiros trabalhando em parceria com o governo federal, monitorando reuniões mensais, e estamos verificando, infelizmente, que os indícios de que será um El Niño forte estão crescendo. E o que significa um El Niño forte? Significa secas mais intensas e prolongadas na região norte, nordeste e centro-oeste, que inclui aí a Amazônia, a Caatinga, o Cerrado e o Pantanal, e chuvas intensas na região sul, Rio Grande do Sul, Paraná e Santa Catarina, com chances de novas enchentes importantes. Então, o que nós estamos fazendo? Atuando de forma preventiva em várias frentes. Primeira frente importante é o aumento da capacidade do governo federal de fazer frente aos incêndios florestais. Nós teremos esse ano o maior número de brigadistas atuando no enfrentamento. São mais de 4.630 profissionais do governo federal que vão estar monitorando e atuando nas frentes de incêndio. Também fizemos, já o ano passado, um desembolso, que na realidade começou em 2024, se intensificou em 2025, de repasses de recursos para os corpos de bombeiro dos estados mais críticos, principalmente em toda a Amazônia. Foram mais de 430 milhões de reais que nós transferimos para os corpos de bombeiros nos estados da Amazônia, recursos do Fundo Amazônia, e agora este ano fizemos repasse para vários estados da região do Cerrado brasileiro e Pantanal. Então nós temos esse ano, somando para a Amazônia com o Cerrado e Pantanal, nós temos aí mais de 500 milhões, quase 600 milhões de reais que foram investidos nos corpos de bombeiros. Então nós temos mais preparação dos estados, mais preparação do governo federal, mas evidentemente o elo fundamental aqui é a sociedade, e aí a importância desse programa nosso para poder se comunicar diretamente com o cidadão e com a cidadã que estão na linha de frente. E aí eu gostaria de aproveitar essa oportunidade para fazer um apelo a todos que estão nos ouvindo: não use fogo. O fogo muitas vezes é usado no Brasil para queima de lixo, para limpar um pasto, para abrir um terreno. O problema é que na situação que nós vamos enfrentar, isso se torna incontrolável. Uma pequena ignição que a gente faça...
14: As pessoas subestimam, né, ministro?
13: As pessoas subestimam.
14: O poder do fogo durante o período de seca, né?
13: Exatamente, porque o fogo, quando você evita ele, é o ideal. Agora, quando você combate ele no início, é o segundo passo importante. Se você não faz isso, ele pode adquirir a potência de um grande incêndio, às vezes de quilômetros de extensão, tornando o trabalho dos brigadistas, dos bombeiros, extremamente difícil. Portanto, é importantíssimo que a sociedade esteja atenta, não use fogo a partir agora de junho, evite ao máximo, porque a situação climática vai ser muito desfavorável. Além disso, é importante também lembrar um fato novo. O Brasil aprovou no Congresso Nacional, em 2024, a nova lei, a Lei do Manejo Integrado do Fogo. E a responsabilidade em prevenir, combater incêndios, hoje é de toda a sociedade. Não é apenas do governo federal. O governo federal tem capacidade de atuação? Tem. Está se preparando? Está. Aumentou sua capacidade de intervenção com equipamentos e recursos humanos? Sim. Mas o mais importante aqui é compartilhar essa responsabilidade com os estados, municípios e com os proprietários rurais, que hoje, pela nova lei, passam a ter responsabilidade de montar brigadas, ter equipamentos e atuar na prevenção de incêndios.
14: Pois é, falando nos equipamentos, o Ministério do Meio Ambiente, o IBAMA, o Instituto Chico Mendes, foi feito também um investimento na compra de equipamentos, aeronaves, veículos, né? Que equipamentos são esses e que investimento foi esse?
13: Olha, juntando IBAMA e ICMBio, nós temos aí 19 helicópteros e 19 aviões. Então, é o maior investimento já feito. Nós temos também, sob a coordenação da Casa Civil da Presidência da República, a Sala de Situação, que já começou a se reunir. Ela reúne 19 ministérios e autarquias e órgãos vinculados que se reúnem e planejam ação. Então, Forças Armadas, Aeronáutica, Exército, Marinha, oferecendo apoio logístico e de equipamentos também. Nós temos ali os estados envolvidos que aportam com seus corpos de bombeiros. Temos uma mobilização de equipamentos que são destinados a as brigadas locais, então abafadores, sopradores, EPIs, isso é muito importante. Hoje o IBAMA e o ICMBio distribuem milhares de equipamentos para pessoas lá na ponta, mesmo que não sejam profissionais do governo federal, mas que sejam brigadas voluntárias, por exemplo, ou brigadas municipais, são muitas no Brasil.
14: As brigadas indígenas também.
13: As brigadas indígenas, as brigadas quilombolas, né, de pessoas da comunidade, que recebem equipamentos, orientação para fazer frente a isso rapidamente. Então, há um investimento muito grande, alguns equipamentos de grande porte, inclusive, retroescavadeiras que abrem valetas para fazer aceros, ou seja, um conjunto grande de equipamentos. Mas, repito, tudo isso é importante, o governo está fazendo um grande investimento, apoiando todos os envolvidos, mas, repito, o cidadão e a cidadã ali na ponta é que podem fazer a diferença. Por isso, a importância de nós termos no Brasil a consciência de que a mudança do clima criou um problema novo. Nós não estávamos acostumados. O Brasil não era um país de grandes incêndios florestais. E, infelizmente, se tornou um país com muito risco. E a cidadã e o cidadão na ponta podem fazer toda a diferença.
6: Muito bem, nós conversamos com o ministro do Meio Ambiente e Mudança do Clima, João Paulo Capobianco. Muito obrigado pela entrevista aqui à Voz do Brasil, ministro.
13: Foi um prazer, obrigado pela oportunidade que nós podemos falar com todo o Brasil de um assunto tão importante que todos podem ajudar a resolver.
14: E lembrando sempre que a prevenção é melhor do que o remédio, é melhor do que correr atrás do fogo depois, né, ministro?
13: Exatamente, a prevenção é tudo.
14: Gestores públicos, representantes de órgãos de controle e organizações da sociedade civil.
6: Mais de 7 mil integrantes da rede de parcerias, coordenada pelo governo federal, estão em Brasília para discutir melhorias na gestão dos recursos públicos.
14: A ideia é propor soluções para que a aplicação do dinheiro e a gestão desses recursos seja mais eficiente, melhorando a vida do cidadão nas cidades brasileiras.
15: O dinheiro que chega às escolas e postos de saúde, a aplicação de recursos em obras, compras públicas e convênios. Para garantir que tudo isso seja aplicado com eficiência e transparência, existe uma rede criada pelo governo federal há mais de 10 anos. É a rede de parcerias, formada por órgãos públicos, estados, municípios, instituições de controle, organizações e sociedade civil. E para discutir esses temas, nos próximos próximos 3 dias. Mais de 7 mil representantes dessa rede estarão reunidos em Brasília no Fórum Nacional da Rede de Parcerias, Transferências e Compras Públicas. Na abertura do evento, a ministra da Gestão e da Inovação em Serviços Públicos, Esther Dweck, lembrou que o objetivo é fortalecer a cooperação e melhorar a gestão das políticas públicas.
16: A gente tem realidades administrativas, fiscais, institucionais muito distintas entre cada uma das experiências que a gente tem aqui juntos. A gente tem trabalhado para entender essas diferenças e para construir, com diálogo, soluções que respeitem essa diversidade brasileira. A cooperação federativa, que é um eixo prioritário do nosso governo, é um mote grande desse nosso fórum.
15: Realizado todos os anos, no mês de junho, o fórum é um espaço de troca de experiências, capacitação e construção de soluções para a gestão pública brasileira. Nesta edição, são mais de 200 atividades, entre painéis, palestras e oficinas. Em salas temáticas, os gestores podem consultar especialistas de cada ministério sobre os temas do seu município. Para o analista de planejamento e orçamento do Rio Grande do Sul, Sérgio Carlos dos Santos, o evento é importante para que o resultado das políticas públicas chegue até o cidadão.
17: O Fórum Nacional, ele tangibiliza, né, a rede, né, porque a rede está espalhada. A gente está conversando com os municípios, com os estados, com o governo federal, porque a gente se conversa, mas estar presente no evento é bastante importante e todo estruturado, né, para poder compartilhar as informações, participar de palestras. Isso é muito interessante.
15: Durante o encontro, os gestores também poderão tirar dúvidas sobre o Contrata Mais Brasil. A plataforma aproxima órgãos públicos de pequenos negócios, como os microempreendedores individuais, fortalecendo economias locais e promovendo inclusão produtiva. Mais informações sobre a plataforma estão no site gov.br/Contrata Mais Brasil. Reportagem Gabriela Noronha.
6: O governo do Brasil vai divulgar os processos já concluídos relacionados à autorização de empresas de apostas de cota fixa, conhecidas como BETs.
7: O anúncio foi feito essa semana pelo ministro da Fazenda, Dario Durigão.
6: Ele garantiu que serão preservados os dados pessoais dos proprietários e dirigentes das empresas, sem comprometer o compromisso do governo com a transparência.
18: Nós estamos falando de 25 mil documentos, mais ou menos, que foram exigidos pelo Ministério da Fazenda para que a gente pudesse fazer uma avaliação de origem de capital, do imposto de renda das pessoas que se dizem dirigentes das BETs. Nós vamos fazer transparência das empresas, de todos os processos que já foram concluídos, processos que seguem em tramitação, nós vamos aguardar a conclusão. Claro que a gente vai precisar fazer isso com uma força-tarefa para tarjar os nomes, não implicando em responsabilidade para os servidores públicos.
7: Pois é, a força-tarefa mencionada pelo ministro será conduzida em parceria com a Controladoria Geral da União, com o objetivo de acelerar a disponibilização dos documentos.
6: As informações serão publicadas no portal oficial do Ministério da Fazenda e ficarão disponíveis para consulta.
7: A Secretaria de Prêmios e Apostas também informou que está reforçando as ações de monitoramento e fiscalização sobre os jogos online em razão da realização da Copa do Mundo de Clubes.
6: No Brasil, estima-se que cerca de 8 milhões de mulheres convivem com a endometriose, sendo 2 milhões delas adolescentes.
7: A doença, que afeta o útero, é crônica e causa dores intensas na região pélvica, cólicas menstruais fora do normal e pode levar à infertilidade.
6: Para estimular pesquisas que ajudem a descobrir novas formas de prevenção, diagnóstico e tratamento para a doença, o Ministério da Ciência e Tecnologia e Inovação anunciou um investimento de 50 milhões de reais.
7: O valor vai se somar a mais 10 milhões do Instituto Alana, organização voltada para os direitos das crianças.
6: É o maior já investido pelo governo em ciência sobre a saúde feminina.
19: 60 milhões de reais vão ser investidos em pesquisas sobre endometriose, dor pélvica e saúde menstrual no Brasil. Os recursos são de uma parceria entre o Ministério de Ciência, Tecnologia e Inovação e o Instituto Alana, anunciada nesta terça-feira. Desses 60 milhões de reais, 50 milhões de reais serão do Ministério da Ciência, Tecnologia e Inovação via Conselho Nacional de Desenvolvimento Científico e Tecnológico, o CNPq, para criar soluções que possam ser aplicadas no Sistema Único de Saúde, o SUS. Esse é o maior investimento já feito pelo MCTI em pesquisas sobre saúde da mulher. As propostas vão ser selecionadas por chamada pública do CNPq e devem abordar temas como causa e prevenção, diagnóstico, tratamento e impacto social. Segundo o Ministério da Ciência, Tecnologia e Inovação, as pesquisas vão reduzir lacunas de conhecimento sobre a endometriose, uma doença crônica que afeta cerca de uma em cada 10 meninas e mulheres e que pode levar anos para ser diagnosticada. Essas vão ser selecionadas por chamada pública do CNPq e devem abordar temas como causa e prevenção, diagnóstico, tratamento e impacto social. Segundo o Ministério da Ciência, Tecnologia e Inovação, as pesquisas vão reduzir lacunas de conhecimento sobre a endometriose, uma doença crônica que afeta cerca de uma em cada 10

0: Priscila Machado para a Voz do Brasil.
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2: E antes de encerrar a Voz do Brasil de hoje, a gente passa para dar um recado para os estudantes que ainda não fizeram a inscrição do Exame Nacional do Ensino Médio.
3: O prazo vai até sexta-feira, dia 12.
2: Alunos de escolas públicas e beneficiários do Pé de Meia têm a inscrição pré-preenchida esse ano, mas eles precisam entrar na página do participante e confirmar a participação.
3: O pedido de isenção da taxa também não elimina a necessidade de fazer a inscrição.
2: Por isso, se a sua ainda estiver pendente, confira lá na página do participante e conclua o processo para fazer as provas que estão marcadas para os dias 8 e 15 de novembro.
3: Para os candidatos não isentos, a taxa de inscrição é de R$ 85,00 e agora pode ser paga até 17 de junho.
2: E essas foram as notícias do Governo do Brasil.
3: Uma realização da Secretaria de Comunicação Social da Presidência da República.
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3: Fique agora com as notícias do Poder Judiciário e do Congresso Nacional. Boa noite.
2: Boa noite para você e até amanhã.
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6: Supremo Tribunal Federal impõe multa diária a estados e municípios que não prestaram contas sobre emendas PIC.
7: Presidente do TSE assina acordo de cooperação com defensorias públicas.
6: TST fará audiência pública sobre o controle do uso de banheiro durante jornada de trabalho.
7: Boa noite, eu sou Marcela Luiza.
6: E eu sou Walter Lima.
7: Supremo Tribunal Federal determina novas medidas sobre a execução e fiscalização das emendas parlamentares, sobretudo as chamadas emendas PIX, direcionadas ao setor de eventos.
6: A decisão é do ministro Flávio Dino, relator do caso no STF. Pablo Lemos.
8: A medida mira estados e municípios que receberam repasses entre 2020 e 2024 e ainda não esclareceram a destinação dos recursos. O relator, ministro Flávio Dino, impôs multa diária de 1% do valor da emenda recebida aos que continuarem omissos ou em falta na apresentação de planos de trabalho ou em relatórios de gestão online. Flávio Dino também deu 10 dias para o Ministério do Turismo identificar e notificar os entes federados e determinou à Controladoria Geral da União a auditoria profunda nos dados já enviados. A CGU terá 5 dias úteis para apresentar um cronograma de trabalho.
7: Presidente do TSE assina acordo de cooperação com as defensorias públicas.
6: A ideia é garantir assistência jurídica gratuita a eleitores e candidatos. Estevão Furtado.
9: Segundo o presidente do Tribunal Superior Eleitoral, ministro Cássio Nunes Marques, a iniciativa ajuda a remover barreiras e garantir uma participação mais igualitária no processo democrático.
10: Nosso compromisso é assegurar que nenhuma cidadã e nenhum cidadão deixe de exercer plenamente seus direitos políticos por ausência de orientação ou assistência jurídica. Como tenho dito, ninguém será deixado para trás em nossa jornada democrática. A Justiça Eleitoral brasileira continuará trabalhando para garantir eleições íntegras, transparentes, acessíveis e confiáveis, com especial atenção à proteção das pessoas historicamente minorizadas e daquelas em maior situação de vulnerabilidade.
9: A parceria busca ampliar o acesso à justiça eleitoral e prevê atuação prioritária em casos de fraude à cota de gênero, violência política, assédio político e assédio eleitoral no ambiente de trabalho.
7: Tribunal Superior do Trabalho fará audiência pública sobre controle do uso de banheiro durante jornada de trabalho.
6: O debate vai auxiliar o julgamento sobre os limites do poder do empregador e eventual configuração de dano moral. Marla Lacerda.
11: Você pode dar a sua opinião. A audiência pública vai tratar de situações bem específicas, como no caso das linhas de produção, por exemplo, em que o posto não pode ficar desocupado em momento algum. E se a empresa pode ser punida por dano moral, caso tente controlar ou limitar o número de vezes que o trabalhador...

0: ou trabalhadora vai ao banheiro, considerando inclusive as condições de saúde do empregado. A audiência vai ser em agosto, mas o formulário para participar já está no site do TST.
1: São nulos os contratos de empréstimo bancário feitos por pessoa analfabeta em terminais de autoatendimento, como caixas eletrônicos.
2: Essa conclusão é do Superior Tribunal de Justiça, Fátima Uchoa.
3: A terceira turma do STJ declarou a nulidade de empréstimos contratados por um homem analfabeto e determinou a devolução dos valores descontados da conta dele em razão de contratos e outras despesas, mas compensando com quantias que o banco já havia disponibilizado. Segundo o relator ministro Ricardo Vilas Boas Cueva, a pessoa analfabeta tem plena capacidade para praticar atos da vida civil, mas para a validade de contratos escritos, a lei exige formalidades como a assinatura a rogo, ou seja, com a assinatura de outra pessoa a pedido do analfabeto e na presença de duas testemunhas, a fim de garantir a compreensão e a manifestação da própria vontade do contratante.
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1: Uma boa noite.
2: E até amanhã.
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0: Eu sou Paula Groba.
1: E eu sou Humberto Pinheiro.
0: E estes são os destaques de hoje do Jornal do Senado, que começa agora.
1: Senado aprova projeto que amplia apoio a vítimas de trabalho escravo.
0: Avança projeto que permite internação de adolescentes por até 10 anos.
1: Presidente do BRB presta esclarecimentos no Senado sobre acordo com Banco Master.
0: Boa noite.
1: Boa noite.
0: Senadores da Comissão de Assuntos Econômicos ouviram hoje o presidente do Banco de Brasília, BRB, Nelson Antônio de Souza, e pediram esclarecimentos sobre a negociação com o Banco Master, fechada sem que o balanço de 2025 da instituição adquirida tivesse sido apresentado.
1: Aos senadores, Nelson de Souza, o BRB tem condições de recuperação. A repórter Marcela Cunha tem mais detalhes.
2: O presidente do BRB, Nelson Antônio de Souza, disse à Comissão de Assuntos Econômicos que o banco precisa de um aporte de 8 bilhões e 800 milhões de reais para enfrentar os efeitos das operações com o Banco Master. O plano prevê um empréstimo do Fundo Garantidor de Créditos ao governo do Distrito Federal e securitização de dívida do GDF. Mas o presidente da CAI, Renan Calheiros, do MDB de Alagoas, questionou a homologação do acordo pelo Supremo Tribunal Federal antes da divulgação do balanço de 2025 do banco.
3: Eu não entendo como é que o Supremo aprova um plano sem que o BRB publique o balanço de 2025. Como se faz um plano? Um plano nas nuvens.
2: Nelson afirmou que não havia decisão judicial impedindo a publicação do balanço, mas explicou que as demonstrações financeiras precisaram ser revisadas a cada novo achado da auditoria independente. Ele disse que o BRB adotou medidas de governança e troca de dirigentes e defendeu que o banco tem condições de recuperação. O senador Isalci Lucas, do PL do Distrito Federal, questionou o risco transferido aos cidadãos do DF, considerando que o GDF é o garantidor da operação.
3: A garantia desse 16% compromete, né, a saúde, a educação, a segurança, porque o Fundo de Participação de Estado e de Município é para isso.
2: As críticas foram reforçadas pela senadora Leila Barros, do PDT do Distrito Federal, que destacou que a conta para salvar o banco representaria mais de R$ 2.200 por habitante do DF.
0: A sanção da lei que aumenta as punições para o exercício ilegal da medicina veterinária teve repercussão no Senado.
1: A nova legislação passa a tratar a prática como crime previsto no Código Penal e tem como objetivo ampliar a proteção dos animais, preservar a saúde pública e fortalecer a segurança sanitária do país. Repórter Henrique Nascimento.
4: Quem atuar como médico veterinário sem autorização legal poderá ser punido com detenção de 6 meses a 2 anos. A medida está prevista na nova lei que passa a incluir a medicina veterinária entre as profissões protegidas pelo Código Penal contra o exercício ilegal. Ao comentar a sanção da norma, o senador Sérgio Moro, do PL do Paraná, relator da proposta no Senado, disse que a medida vai ajudar no combate à atuação de pessoas sem qualificação profissional.
5: Muitas vezes acabam exercitando legalmente essa profissão, até realizando às vezes cirurgias médicas veterinárias com resultados desastrosos. E eu creio que é um avanço importante, tanto para proteger a profissão, como igualmente para proteger, né, os animais, e a gente tem esse grande apreço.
4: O senador Esperidião Amin, do Progressistas de Santa Catarina, destacou a contribuição dos veterinários para que o Brasil avançasse no combate à febre aftosa.
6: E eu celebro a importância do veterinário por registrar o seguinte: o meu estado, quando eu estava no governo, em 99, 2000, conseguiu, graças aos veterinários catarinenses e brasileiros, a condição de primeira unidade política da América Latina livre de aftosa sem vacinação.
4: Antes da mudança, o exercício ilegal da medicina veterinária era tratado apenas como contravenção penal. Agora, a atividade passa a receber o mesmo tratamento previsto para médicos, dentistas e farmacêuticos.
0: O furto ou o roubo de combustíveis poderão receber punições mais severas.
1: A Comissão de Infraestrutura do Senado aprovou um projeto que cria uma modalidade específica para esses crimes, com penas que podem chegar a 10 anos de reclusão. Repórter Márcio Maturana.
7: Furto ou roubo de petróleo, gás natural e outros combustíveis podem ter pena de 4 a 10 anos de reclusão, segundo um projeto aprovado pela Comissão de Infraestrutura. O texto, já aprovado aprovado pela Câmara, segue para a Comissão de Segurança Pública com parecer favorável de Jaime Bagatoli, do PL de Rondônia.
8: Tem que ter punições mais severas para esses tipos de furto, para esses tipos de roubo, para esse tipo de danos que essas pessoas estão causando, prejuízo econômico e prejuízo ambiental.
7: O projeto prevê que a pena vai ser aumentada em 1/3 se o crime for praticado por 2 ou mais pessoas, por ex-empregado e quando houver destruição de algum obstáculo. E em 2/3, quando o crime causar paralisação das atividades, incêndio, poluição, lesão corporal grave ou morte.
0: E hoje a legislação brasileira limita a 3 anos o tempo de internação de adolescentes em conflito com a lei, mas esse prazo pode aumentar.
1: A Comissão de Segurança Pública aprovou um projeto que prevê até 10 anos de internação para jovens envolvidos em crimes violentos. Os detalhes na reportagem de Bruno Lourenço.
9: O projeto de lei aumenta de 3 para até 5 anos o tempo máximo de internação de adolescentes infratores. Já para as infrações praticadas com violência, grave ameaça ou equiparadas a crime hediondo, o período de restrição de liberdade pode chegar a 10 anos. O texto aproveitou a iniciativa já aprovada no ano passado do senador Fabiano Contarato, do PT do Espírito Santo. Ele espera que, com a pressão do Senado, essas matérias, enfim, sejam votadas na Câmara dos Deputados.
10: Eu não acho razoável você explicar para uma mãe que teve a filha vítima de estupro, para um rapaz de 17 anos, que após estuprar, matou e ocultou o cadáver, ele vai ficar internado até 3 anos. Não quer dizer nem que ele vai pegar 3 anos.
9: A proposta prevê a audiência de custódia no prazo de 24 horas, também altera atenuantes por idade que diminuem o tempo de prescrição da pena e especifica que o adolescente que atingir a maioridade durante o cumprimento de medida socioeducativa deverá ser transferido para unidade específica e separada dos demais adolescentes e distinta de estabelecimentos prisionais destinados a adultos.
0: O senador Humberto Costa, do PT de Pernambuco, defendeu a decisão do Ministério da Saúde de suspender preventivamente a aplicação da vacina contra a dengue produzida pelo Instituto Butantan após o registro de 2 mortes sob investigação. Médico, ele ressaltou que ainda não há evidências de relação entre os casos e o imunizante.
1: Segundo o senador, a suspensão temporária demonstra cautela das autoridades sanitárias e não representa uma condenação da vacina. Humberto Costa destacou que a vacina passou por todas as etapas de testes clínicos, foi aprovada pela Anvisa e já foi aplicada em mais de 500 mil pessoas.
11: Os estudos demonstraram eficácia geral de 65% contra a doença e eficácia superior a 80% contra os casos mais graves. Esses números são extremamente relevantes diante de uma enfermidade que há décadas desafia a saúde pública brasileira.
0: E o plenário do Senado aprovou uma proposta que estabelece medidas para proteger e acolher trabalhadores resgatados de condições análogas à escravidão.
1: O projeto também altera diversas leis para incluir disposições sobre o combate ao trabalho escravo, a priorização de benefícios sociais para as vítimas e a facilitação do acesso à justiça. Repórter Douglas Castilho.
12: Uma das novidades é a preferência da população vitimada para receber o Bolsa Família. Outra inovação é que, para a fiscalização, será possível entrar no domicílio em que ocorre a possível violação sem mandado judicial, necessitando para isso apenas de autorização do empregador ou do empregado residente no local. O relator do projeto, o senador Paulo Paim, do PT do Rio Grande do Sul, explicou a iniciativa.
13: Prevê proteção efetiva aos trabalhadores e trabalhadoras domésticos resgatados da condição análoga à de escravo, para garantir, por exemplo, a fiscalização do trabalho e a autuação imediata.
12: O texto ainda prevê a concessão de 6 parcelas do seguro-desemprego à pessoa resgatada e o direito ao abrigamento emergencial, bem como a alteração do Código Penal para incluir pessoas em relação de trabalho doméstico como vítimas de lesão corporal no contexto de violência doméstica. O texto vai à sanção presidencial.
1: Edição de Paula Groba e trabalhos técnicos de João Lira. O Jornal do Senado fica por aqui. Acompanhe agora as notícias da Câmara dos Deputados. Boa noite.
0: Boa noite e até amanhã.
14: 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Câmara dos Deputados. Câmara aprova inserção de doenças crônicas na carteira de identidade.
15: Comissão proíbe a inclusão de ração como supérfluo para fins fiscais.
14: Exigências de infraestrutura para escolas públicas já estão em vigência.
16: Boa noite. Já virou lei a proposta aprovada pela Câmara com exigências de infraestrutura para escolas públicas. Saiba mais na reportagem de José Carlos Oliveira.
17: As comissões da Câmara dos Deputados aprovaram um projeto de lei do Senado com requisitos mínimos obrigatórios para a infraestrutura de escolas da rede pública da educação básica. Entre as exigências estão biblioteca, cozinha, refeitório, banheiro e quadra poliesportiva coberta. As instalações devem ter acessibilidade garantida para pessoas com deficiência. Além disso, as escolas deverão apresentar número adequado de alunos por turma, manejo de resíduos, abastecimento de água tratada e esgotamento sanitário, como destaca a deputada Socorro Neri, do PP do Acre, relatora do texto na Comissão de Educação.
18: Trata de detalhar condições mínimas de infraestrutura para as escolas públicas de educação básica, que deveriam estar universalizadas em todas as unidades escolares, o que, lamentavelmente, ainda não é realidade. De fato, de acordo com o Censo Escolar de 2023, nas escolas municipais de educação infantil, por exemplo, apenas 46,6% contavam com banheiros adequados, e 61,7% contavam com recursos de acessibilidade para pessoas com deficiência.
17: Para a deputada, a falta de padrões mínimos é uma realidade inadmissível nas escolas. Socorro Neri citou outros dados do Censo Escolar de 2023, agora relativos à internet e aos laboratórios de ciências.
18: Entre as escolas públicas de ensino fundamental, apenas 69,2% dos estabelecimentos municipais dispunham de internet banda larga. Entre as escolas públicas estaduais de ensino médio, observou-se que nas regiões norte e sul, menos de 80% das unidades escolares contavam com internet banda larga. Entre as escolas públicas estaduais e municipais de ensino fundamental, apenas 10% dispunham de laboratório de ciências. Essa instalação estava disponível apenas em 43,5% das escolas públicas estaduais de ensino médio.
17: O texto inclui as novas exigências de infraestrutura escolar na LDB, a Lei de Diretrizes e Bases da Educação Nacional. A proposta também foi aprovada na Comissão de Constituição e Justiça, onde a deputada Laura Carneiro, do PSD do Rio de Janeiro, ressaltou a busca por um padrão de qualidade na oferta de ensino público no país. Da Rádio Câmara de Brasília, José Carlos Oliveira.
14: Educação. Marcon, do PT do Rio Grande do Sul, destaca o programa Pé de Meia como uma importante política de incentivo à permanência de estudantes de baixa renda no ensino médio. Ele explica que a iniciativa oferece apoio financeiro aos jovens e contribui para reduzir a evasão escolar.
16: Marcon também ressalta as ações do governo federal voltadas ao setor produtivo, como a renegociação de dívidas rurais e a ampliação dos recursos do Plano Safra. Para o deputado, essas medidas fortalecem a atividade agropecuária e estimulam a economia.
14: Paulão, do PT de Alagoas, celebra o lançamento do programa MEC Idiomas, que oferece gratuitamente cursos de inglês e espanhol por meio de plataforma digital. Segundo o deputado, a medida cria novas oportunidades para estudantes e trabalhadores.
16: Paulão também menciona ações voltadas aos entregadores por aplicativo, como a implantação de pontos de apoio com estrutura básica para descanso. Ele defende ainda o avanço da regulamentação do setor, com a análise de propostas que ampliam os seus direitos.
14: Raimundo Santos, do PSD do Pará, celebra o Dia Nacional da Música Gospel. Ele ressalta a presença do gênero em diferentes espaços da sociedade, enfatizando sua relevância cultural e religiosa na transmissão de mensagens de fé, esperança e solidariedade.
19: Eleições.
16: Daiane Bittencourt, do União do Ceará, contesta a decisão do TSE que determinou a recontagem de votos para deputado federal nas eleições de 2022, podendo atingir seu mandato. Ela defende que a punição por suposto uso indevido de recursos eleitorais abranja apenas o candidato acusado.
14: Daiane Bittencourt sustenta que o julgamento teve falhas, como a inexistência de ampla defesa e do contraditório. Ela informa que aguarda análise de pedido cautelar apresentado por seus advogados, enquanto reafirma a disposição de manter a atuação parlamentar.
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3: Comissões.
16: Comissão aprova projeto que proíbe a inclusão de ração animal como bem supérfluo para a cobrança de ICMS. Vamos ouvir mais informações sobre o tema com Luiz Cláudio Canuto.
21: Projeto aprovado pela Comissão de Meio Ambiente da Câmara dos Deputados proíbe que rações para animais de estimação sejam tratadas como supérfluos, algo que, para fins de incidência do ICMS, pode aumentar a tributação. O ICMS é um imposto estadual. O relator da proposta, deputado Célio Studart, do PSD do Ceará, argumenta que ração para animais de estimação deve ser considerada um item essencial para ter uma tributação mais justa e alinhada com o conceito de bem indispensável.
22: Ração é algo caro, é um item caro e não é supérfluo, é um item vital para a vida de animais, especialmente daqueles que cuidam de 10, 20, 30, 40 animais. Então, o que esse projeto fez é reduzir o ICMS, ou seja, menos imposto, incidindo nessas rações para que possa baratear os custos e a gente tem aí, obviamente, mais avanços dentro da pauta animal e, obviamente, mais respeito, zelo e menos animais com fome, porque isso pesa caro no bolso daqueles que protegem os animais.
21: O projeto segue agora para análise nas comissões de finanças e tributação e de Constituição e Justiça. Para virar lei, precisa ser aprovado pela Câmara e pelo Senado. Da Rádio Câmara de Brasília, Luiz Cláudio Canuto.
3: Meio Ambiente. Delegado Matheus Laiola, do União do Paraná, denuncia representantes políticos de Paranaguá que defenderam as rinhas de galo. O parlamentar lembra que a legislação e a jurisprudência dos tribunais brasileiros já classificam essa prática como crime ambiental.
16: Delegado Matheus Laiola informa que o partido instaurou um processo administrativo para expulsar os responsáveis. Segundo o deputado, a defesa das rinhas é incompatível com os princípios do partido e com a proteção ao bem-estar animal.
3: Agricultura. Lucas Redecker, do PSD, comemora o avanço da proposta que trata da securitização das dívidas dos produtores rurais atingidos por estiagens e enchentes no Rio Grande do Sul. Para ele, a medida garante a recuperação da produção e preserva a atividade econômica no campo.
16: Lucas Redecker também frisa que a matéria foi aprovada pela Câmara há quase um ano e ainda aguarda a análise do Senado. Ele acredita que a lentidão do processo legislativo agravou a situação dos produtores, que, segundo ele, seguem com dificuldade para retomar suas atividades.
3: Daniel Trisesiak, do PSDB, cobra uma solução definitiva para os produtores rurais afetados por eventos climáticos no Rio Grande do Sul e defende a securitização das dívidas do setor. Ele afirma que tudo isso é necessário para que os agricultores continuem produzindo.
16: Daniel Trisesiak diz que o governo demora a adotar medidas de apoio ao campo, acrescentando que os produtores buscam instrumentos para a recuperação da sua atividade. Ele ressalta ainda a relevância do agronegócio para a geração de emprego, renda e riqueza no estado gaúcho.
3: Sérgio Turra, do PP do Rio Grande do Sul, cobra a aprovação da matéria que trata da securitização das dívidas dos produtores rurais. Na visão do deputado, a medida é essencial para garantir a continuação da atividade agropecuária após sucessivos eventos climáticos.
16: Sérgio Turra também destaca a importância do agronegócio para a economia nacional. O parlamentar afirma que auxiliar os produtores rurais significa preservar empregos, fortalecer a produção de alimentos e estimular o desenvolvimento do país.
3: Economia. Coronel Assis, do PL de Mato Grosso, aponta risco de desequilíbrio nas contas públicas do país. O deputado critica a política econômica do governo federal e atribui o problema ao aumento dos gastos, ao crescimento da dívida pública e à perda de confiança de investidores.
16: Coronel Assis afirma que os juros elevados sufocam a economia, dificultando o crédito para famílias e empresas. Ele alerta que a trajetória das despesas pode levar a um colapso orçamentário a partir de 2027, caso não haja controle fiscal.
3: Luiz Lima, do Novo, do Rio de Janeiro, aponta risco de agravamento das contas públicas diante de gastos acima da arrecadação, inflação alta e juros elevados. O parlamentar afirma que a situação compromete a capacidade do governo de controlar a dívida pública.
16: Luiz Lima cita a editorial da mídia que alerta para os perigos do crescimento dos gastos públicos e menciona também levantamento recente sobre medidas que reduzem receitas. Ele assinala que decisões eleitoreiras podem transferir para a população o custo do desequilíbrio orçamentário.
3: Márcio Gerri, do PCdoB do Maranhão, cita pesquisas recentes que indicam o fortalecimento político do governo e o enfraquecimento de parte da oposição. O deputado acredita que esses dados são reflexos da participação de lideranças da direita em denúncias sobre o Banco Master.
16: Benedita da Silva, do PT do Rio de Janeiro, apresentou o projeto que estabelece o PIX como infraestrutura estratégica nacional. A deputada salienta que o sistema de pagamentos instantâneos é uma tecnologia brasileira que ampliou o acesso da população a serviços financeiros.
3: De acordo com Benedita da Silva, a proposta busca garantir a gratuidade do sistema, proteger os dados dos usuários e impedir que o PIX seja utilizado em negociações internacionais. Para ela, cabe ao Congresso proteger políticas públicas que fortaleçam a autonomia econômica do país.
16: Helder Salomão, do PT do Espírito Santo, questiona a atuação de parlamentares que viajaram aos Estados Unidos para tratar de temas ligados à economia brasileira. Ele acredita que a articulação ameaça a soberania nacional por envolver debates sobre o PIX e minerais estratégicos.
3: Helder Salomão exalta o PIX como um patrimônio criado por técnicos do Banco Central com impacto direto no desenvolvimento do país. Ele também associa as novas tarifas dos Estados Unidos contra produtos brasileiros às articulações entre deputados da oposição e autoridades norte-americanas.
16: Hildo Rocha, do MDB do Maranhão, celebra o reconhecimento internacional da Praia de Atins, nos Lençóis Maranhenses, eleita a melhor praia do Brasil e a sétima melhor do mundo, no ranking Best Beaches in the World 2025.
3: Na visão de Hildo Rocha, o reconhecimento consolida o potencial turístico do estado, que reúne outras atrações naturais, como o Rio Preguiças e o Delta das Américas. Ele aproveita para convidar a população a visitar o Maranhão durante o período dos festejos juninos.
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19: Saúde.
16: Câmara finaliza a votação de projeto que inclui doenças crônicas na nova carteira de identidade. Vamos saber mais na reportagem de Júlia Lopes.
5: Hipertensão, diabetes, asma e obesidade estão entre as doenças crônicas que mais afetam os brasileiros. Atualmente, 52% da população com 18 anos ou mais já recebeu o diagnóstico de pelo menos uma doença crônica. Diante desse cenário, a Comissão de Constituição e Justiça da Câmara dos Deputados aprovou um projeto de lei que permite incluir, de forma voluntária, informações sobre doenças crônicas na Identificação Civil Nacional, a ICN. A proposta é garantir cuidados especiais no atendimento a essas pessoas. Pelo texto, a inclusão da informação só será feita a pedido do próprio cidadão ou de seu representante legal. Além disso, será necessária a comprovação junto ao órgão estadual competente por meio de um relatório médico com a Classificação Internacional de Doenças, a CID. Para o relator da proposta, deputado Patrus Ananias, do PT de Minas Gerais, o projeto garante que ninguém será obrigado a expor sua condição de saúde, evitando constrangimentos ou qualquer tipo de discriminação. No Brasil e no mundo, as doenças crônicas são consideradas um dos maiores desafios de saúde pública. Elas estão associadas a mortes prematuras, perda de qualidade de vida e também a altos custos para a sociedade e para os sistemas de saúde. Segundo o relator da proposta na Comissão de Saúde, deputado Dr. Francisco, do PT do Piauí, em situações de emergência, a informação sobre uma doença crônica pode fazer toda a diferença no atendimento.
4: Que uma vez identificado no seu documento de identificação civil nacional, possibilita, em alguma situação de urgência e emergência, essa pessoa ser percebida a sua situação e isso facilitar os órgãos de saúde, o local onde possa acontecer algum infortúnio e essa pessoa ter as condições de ser acolhida, ser atendida e direcionada para um atendimento mais rápido.
5: Entre 2010 e 2023, o número global de anos de vida saudável perdidos por incapacidade ou morte causada por doenças crônicas não transmissíveis aumentou de 1 bilhão e 450 milhões para 1 bilhão e 800 milhões. As principais responsáveis por esse crescimento foram a cardiopatia isquêmica, o acidente vascular cerebral, o AVC e o diabetes. Já os transtornos depressivos, de ansiedade e o diabetes apresentaram um crescimento mais acelerado no período. O projeto que permite a inclusão voluntária de doenças crônicas na nova carteira de identidade segue agora para análise no Senado. Da Rádio Câmara de Brasília, Júlia Lopes.
19: Direitos Humanos.
14: Vavá do Avante de Minas Gerais relata a realidade de abandono enfrentada pela comunidade autista em regiões vulneráveis do país. O parlamentar denuncia as barreiras burocráticas impostas pelo INSS, que exige laudos médicos especializados para a concessão do BPC.
16: De acordo com Vavá, a demora nas respostas administrativas gera uma crueldade institucional que sobrecarrega as mães solo. O deputado sugere a criação de centros regionalizados de diagnóstico e tratamento e a implementação de uma política nacional de neurodivergência.
19: Segurança Pública.
14: Tony de Paula presta homenagem aos policiais militares mortos em confrontos nas comunidades do Rio de Janeiro. Na visão do deputado, as atuais ações de combate ao crime organizado são ineficientes e desgastantes para as forças policiais.
16: O Tony de Paula cobra a formulação de políticas baseadas em inteligência e planejamento estratégico. Ele argumenta que o parlamento e as demais autoridades precisam atuar de forma coordenada para proteger a vida dos agentes que estão na linha de frente do combate ao crime.
14: Delegado Paulo Bilinski, que do PL de São Paulo, defende o endurecimento das medidas de combate ao crime organizado. Além disso, o deputado apoia a classificação de facções criminosas brasileiras como organizações terroristas.
16: Delegado Paulo Bilinski pede que a segurança pública seja tratada como prioridade e cobra ações mais efetivas no enfrentamento à criminalidade. Ele afirma que é necessário ampliar os mecanismos de combate às facções para garantir mais proteção ao povo brasileiro.
19: Justiça.
14: Tadeu Venere, do PT do Paraná, critica o contexto em que a proposta de redução da maioridade penal volta à pauta da Comissão de Constituição e Justiça. Para ele, o debate está sendo impulsionado para desviar a atenção de outros temas em evidência no cenário nacional.
16: Tadeu Venere também questiona a condução do debate público sobre o assunto e afirma que a discussão tem sido utilizada com objetivos políticos. Segundo o deputado, é necessário analisar com cautela as motivações que cercam a retomada da discussão dessa pauta.
14: Dandara, do PT de Minas Gerais, repudia a proposta que reduz a maioridade penal no Brasil. A deputada argumenta que o sistema prisional brasileiro possui altos índices de reincidência e funciona como um espaço de fortalecimento de facções criminosas.
16: Para Dandara, o avanço do país depende da ampliação de oportunidades para a juventude e do fortalecimento de legislações protetivas, como a criminalização da misoginia. Ela afirma que o ódio e o preconceito direcionados contra as mulheres são a raiz do feminicídio.
14: Júlio César Ribeiro, do Republicanos do Distrito Federal, defende o equilíbrio nos debates sobre a violência de gênero. O parlamentar reitera seu compromisso com a proteção das mulheres, mas levanta preocupação com a criação de tipos penais de interpretação subjetiva.
16: Júlio César Ribeiro alerta que conceitos amplos de identidade de gênero trazem insegurança jurídica e colocam em risco garantias constitucionais, como as liberdades de expressão e religiosa. No entendimento dele, divergências filosóficas, biológicas ou religiosas não podem ser criminalizadas.
14: Termina agora o Jornal Câmara dos Deputados, produzido pela Rádio Câmara, com trabalhos técnicos de Everson Orani e apresentação de Márcio Aquilissardi e José Carlos Andrade. Uma ótima noite para você.
16: Boa noite, a Voz do Brasil volta amanhã.
14: Você ouviu a Voz do Brasil. Boa noite.
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1: Até altas horas da noite, 10h07, tô de volta. Por aqui é Alex Bonio, tô até às 11 com você.
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0: Assim, acho que não, né? Não. Aqui tentando lembrar, não, mas é isso mesmo, né? Isso tudo pra você que anota essa sequência de 45 minutos com o resultado já chegando, porque a Copa começa essa semana, então a galera já quer ver também os jogos nessa TV de 70 polegadas nova. Tô pedindo aqui pro universo, ó, dê ali o básico que eu preciso pra sobreviver, me dê um dinheirinho pra comprar uma TV nova, tô pedindo isso pra mim agora em crescer. Televisão deu uma pifada boa, cara. Tá um monte de sombra, uma loucura. Tô esquecendo aqui de ver com a assistência que o nosso ouvinte pediu pra ver, falando que é de graça, né, criança? Tô esquecendo. Vou ver a Copa no chuvisco desgramado. Ô, Guarnier!
1: Boa noite, meu amigo Alex Bono! Guarnier na área mais uma vez pra agradecer.
0: Ah, que isso!
1: Que versão é essa, meu amigo, que você colocou da M. Evanescence cantando? É de arrepiar,
0: tá? Você tá louco.
1: Isso é pra quem gosta, pra quem tem bom gosto.
0: É mesmo.
1: Muito obrigado, meu amigo. Um abraço pra todos da Litoral. E especial pra você. Pô, Alex, valeu, Bono, mano. Com dois N. Então, segue, pô, no Insta, hein? Segue no Insta.
0: Segue lá, mandou bem. Adorei. Ô, Guarnier, pô, eu que agradeço, cara. Só pedido do caramba. Você tá fazendo essa frequência 102.3. Ouvir algumas músicas que nunca ouviu antes pela primeira vez na vida. É, rapaz, fazendo história. Vou fazer um intervalo aqui.

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0: 4, eu sou Alex Boni, agora você manda.
1: Você manda. Manda. A gente obedece.
2: Você que manda.
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3: E aí, já gravou o seu pedido?
0: Bora direto pra não perder tempo. Manda aí, 27 99986 1050. Goiânia Xamã.
4: Bono, boa noite pra você, irmão.
0: Fala, David, boa
4: manda
0: noite,
4: meu amigo. Comando, David Costa aqui diretamente de Goiânia. Manda pra gente aí. Bom job. Tamo junto. Tamo por aqui na Litoral. Valeu.
0: E aí, criancinhas, ele não falou uma música, então para tudo, vou escolher aqui mais uma aqui que não temos no principal sistema, mas vamos estrear. E essa música é daquelas que a gente tem que sentir o clima já do início, cara, é uma que vem de longe, sabe? Igual as músicas do passado que terminava assim devagarzinho, isso aqui vem de longe, então sinta, vai.

0: direto de Goiânia, um rockzinho de Bon Jovi pra matar muitas saudades. Living on a Prayer. Isso é uma energia, né, cara? Difícil é não cantar com essa daqui. Mas uma que vem do nada e vai indo embora com Deus também. Ela foi lindamente. Próximo pedido é seu, Vanusa, meu amor.
1: Boa noite, Bono, maravilhoso.
0: Você.
1: Comigo no comando. Se der um tempinho, eu queria ouvir Maroon 5 com Memories. E na litoral, eu tô legal, Vanusa Brioni.

0: Five na área, Memories. Vai, Rosimara, meu amor.
1: Pois é, né, Alex Bono? Eu no comando, né? Então, yeah. Papa Don't Preach. Madonna, se for possível. Rosimara Ramos de Nova Almeida, um beijo, meu canarinho. Bom descanso.
0: Obrigado, meu amor. A turma hoje tá no Internacional, que delícia. Tô ouvindo muito Live to Tell de Madonna. É linda também, cara. Sensacional. Bora recordar. Papa Don't Preach, então, pedido da Rosimara. Arrasou.

Fica demais, Zimara. Vocês mandando bem cada dia mais. Você tá doido. Tô curtindo aqui também, ó. Arroba Alex Bom nas redes sociais. Vamos se ver lá. Agora tô indo nessa. Tô de volta na quinta-feira. Uma folga, né? Amanhã eu vou estar trabalhando em outro lugar, só por isso. Não a folga. Mas vou estar com saudades já. Quinta-feira, tamo de volta na programação aqui da Litoral FM. Com isso tudo, você no comando e muito mais. Boa noite, galera que tá trabalhando. Bom restinho de trabalho do nosso motorista de aplicativo, né? Taxistas. E a turma que tava curtindo até agora, segue com a gente, porque é uma hora de música direto na programação normal da Litoral. E meia-noite tem Litoral A2. Já pra aquecer, Dia dos Namorados tá aí. Com Deus. Tchau, gente!

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3: Boa, Satana e Léo Foguete.

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0: Excelente manhã pra você que sintoniza Litoral FM. Deixa eu ver aqui qual câmera que tá.

0: Pedro de Veracruz, bom dia.
1: Bom dia, Claudinha. Bora pra cima, quartou, meiuca da semana.
0: Isso aí.
1: Deus possa nos dar um dia abençoado. Bora trabalhar mais um pouquinho. Sexta tá logo ali, Claudinha.
0: É mesmo, ó.
1: Bora.
0: Piscou, chegou.
1: Na litoral, eu tô mais que legal. Silvio Castro, de Veracruz, Claudinha.
0: Vambora.
1: Manda um abraço pra mim aí.
0: Chá comigo.
1: Uma ótima quarta, Cleidinha.
0: Obrigada, meu amor. Um beijo pra você. Tudo de bom. Genimar.
2: Bom dia, querido Costa Longa. Aqui quem fala é Genimar de Pitanga. Tô passando pra desejar uma quarta-feira produtiva e abençoada, né? Pra toda a família Cadeira Cativa. De Asmin, pra não esquecer de ninguém. Pra Bela do Pula Pula, pra Ana Lopes, Leira Mara, pra Soninha, Rebeca, pra Xande, a Rosângela, né? A Sol, o Toninho, o Jumal, o Reco, a Mauri, o Estevinho, o Zé das Neves, o Chechel e todo.
0: Valeu, meu bem, um beijo. Juvanilson, bom dia.
3: No comando, Cleide, Costa Longa, bom dia, Cleidinha, quarto, né? Cleidinha, quero mandar alô aí pro meu amigo Andy, que tá na estrada. Meu pai José, lá na Flutimelo, pede seu programa pra todo chofer aí, né, que tá na estrada, verdureiro. Vamos ali, né, Cleidinha, quarto, né? Vamos ali correr atrás do leite dessa vez, porque na litoral eu tô mais que legal. Partiu que ninguém viu.
0: Partiu que ninguém viu. Vambora. Luiz Fernando no centro de Vitória. Luiz Amendoim, lá de Colatina. Bom dia, Luiz.
4: Quartou, bebê. Uma quartou. Quarta-feira abençoada para todos meus amigos ligados na litoral. Tô na litoral, tô legal. Um abraço pro meu Beto Entente, coloco meu amigo, minha amiga Rebeca, meu amigo Alessio, meu amigo Pezão lá em Itapina. Só da litoral, todos ligados na litoral de 0 a 100 para não esquecer de ninguém. Um abraço para todos os Cadeiras Cativas já ligados de norte a sul do Espírito Santo, só tá litoral, tô na litoral. Eu tô legal e vamos que vamos. Hoje tá gostosinho, tá fresquinho. Uhul!
0: Tá mesmo, vambora. José Luciano de Santos Dumont, um beijo pra você. Cláudio José de Nova Carapina 2. Alisson Ramon também tá ligado com a gente.

0: dia, quarta-feira, uma quarta-feira de muita paz e bênçãos para todos nós. Sou Rebeca Andrade e Croatina. Os meus abraços para o Queimadinho, Marcos Cobre, José Carlos da Inglaterra, Toninha, Leomar de Linhares, Gerimar, Linda Medem, Lin, Alex, Verinha do Campula, Soninha, Lena Mali, Direia Luz, Cléia Claudineia, Marcinha Brites, Rosângela Paulo, Bernadone, Claudinha, Flor, Robert, Wallace, Jefferson, Praxedes, Eido Gamero, Elizabeth e Letícia lá de Portugal, pra todo mundo. Eita, branco, eita, preto, bom dia a vocês também. Beijo, beijo, fui.
1: Valeu, meu amor, beijo pra você, ótimo dia. Quem mais? Valdemir, vamos lá pra Vira Sul.
2: Ei, bom dia.
1: Então.
2: Pastor, né, minha querida?
1: Yes.
2: Mais uma quarta-feira aí, abençoada. Deus possa estar trazendo aí uma bênção especial aí pra cada um de nós. Beleza?
1: Beleza.
2: Beijo e abraço aí, pessoal da Cadeira Cativa, especialmente pra você, Cleide, Sol, pra minha filha Nilva Carolina, pra minha mãe Nilva da Penha e pra todos os ouvintes aí. Beijo, litoral.
1: Beijo, ótimo dia. Dedé Moraes em Aracruz ligado com a gente. Márcia Mendes também tá ligadona. Quem mais? Lena, bom dia.
3: Bom dia, flor do dia. Lena Mara de Bicanga. Um bom dia aí pra Cadeira Cativa, todos que estão ligadinhos, pra Soninha, Claudineia, Zé Carlos da Inglaterra, que tenhamos uma linda, abençoada quarta-feira. Beijo.
1: Beijo, obrigada, meu amor. Um beijo pra você, José Aécio, também tá ligado com a gente. Quanto tempo, hein? Tá tudo bem? Espero que sim, viu? Um beijo especial pra você. Soninha, bom dia!
4: Olá, querido, bom dia. Quarto, hein? Meio que da semana.
1: Isso.
4: Vamos, que o nosso dia já está todo vapor.
1: Todo vapor.
4: Aos ouvintes, às cadeiras cativas, bom dia. José Carlos, Lena Mara, Claudineia. Eleomar, Robson, bom dia. Cleide, bom trabalho, fique com Deus e até amanhã. Sonia, André Carlone.
1: Valeu, beijo, Soninha. Beijo, beijo, beijo. Ótimo dia. Antônio José de Souza ligado com a gente. Um abraço também gostoso aqui pro Joel Flores. Fala, Joel.
5: Bom dia, Cleide Costa Longa. Bom dia, Sol, amigos da Rádio Floral Cadeira Cativa. Hoje é uma quarta-feira abençoada, de bem com a vida. Com essa programação muito especial aí da Rádio Litoral. Vamos aqui para mais uma jornada. Quartou, hein? E tamo juntos.
1: Tamo junto.
5: Muito obrigado pelo carinho e atenção de sempre, Cleidinha.
1: Obrigada, meu amor. Um beijo. Rafael do Balneário de Carapebus também tá ligado com a gente. O Gato Preto também tá
6: Olá,
1: aqui,
6: Cleide,
1: ó.
6: Olá, Cleide Costa Longa. Bom dia. Diretamente de Cachorro de Itaperim. Gato Preto, Zé Jana, terça-feira, abençoado. Mandando a lupa pra Xeremori. Minha vida, Verinho, Pula Pula, Chibinha, Gil, Marcos Bob, Nando Júnior, Marcinho Pintor, Eu, Fogo Lenha, Dudamel, Zé Paula, Albina, para Daniel, para Gigante, para Leomar, para Peixim, em Cantagalo, para Coleiro Tituil, para a Turma de Una, Municeira, Cachoeira Alta, São Vicente, Gruta, Tijuca, Lambari, Urupi, Marapé, o Mudibo Grupo Cadeira Cativa, o Mudibo Pessoal da Saúde na Grande Vitória, para minha família na Grande Vitória e na Litoral. Tô muito legal nessa quarta-feira abençoada. Vamos pra cima que promete, vamos trabalhar.
1: Vambora, meu filho.

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0: é muito bom. Deixa eu aproveitar falando em muito bom, falar aqui com ele, Matheus Trevisan. Ele fala comigo, Matheus. Bom dia,
1: Matheus Trevisan. Aliás, seria um pouquinho mais pra tarde, amiga, nessa noite. Né? Tá mais tranquilo.
0: Tava, né?
1: Esse é todo dia eleitoral, o Catafé no Sul.
0: Valeu, meu amor, um beijo pra você. Olha ele aqui, ó, Zé Carlos. Bom dia!
2: Não, é isso aí também, oferecendo pra você também, ué.
0: Ai, que bonito.
2: Lembra a história que você contou dessa música aí lá da época que você era criança.
0: Você viu, né?
2: Um abraço pra Sônia aí, pra Lena Mara, Rebeca, Verinha. Toninho, todo mundo aí. Toninho,
0: me espera
2: aí pra
0: nós torres, hein? Aí, ó. Valeu, meu amor. Beijo pra você. Beijo gostoso também pro Fábio Araújo de Bela Aurora.
3: Bom dia, Cliquinha. Como é bom acordar todas as manhãs ouvindo essa voz maravilhosa de uma mulher. Linda.
0: Ah, seu lindo.
3: Que Deus possa abençoar a sua vida. Que você continue sempre assim, sorridente. Aliás, todos vocês da Rádio Litoral e da Litoral, eu tô mais que legal. Cleidinha, o dia tá maravilhoso e como você falou, é só nosso.
0: É todo
3: Manda
0: nosso.
3: Manda o filhote, Maria Eduarda, Gabi Lux e vamos pra luta, né?
0: Isso aí, quatro. Meu amor. Vambora, vambora, Fábio. Brumate de Colatina também tá ligado. Wellington de Jardim Lemoeiro. Vanja do Ataíde aí, Vanja.
4: Bom dia, Cleidinha. Bom dia, Sol. Bom trabalho. Maravilhosa quarta-feira. Bom dia a todo grupo com a diretiva, todos os vinhos era sempre. Que você ninguém, né, Cleidinha?
0: Isso.
4: Beijo, Cleidinha, e beijo sol. Vanja da Thaís.
0: Valeu, Vanja. Beijo, meu amor. Ótimo dia.
5: Alô, Cleidinha Costa Loga. Bom dia. Bom dia, Sol. Bom dia a todos os vinhos litoral. É, Cleidinha, meiúva da semana. Quarto, graças a Deus. Quarto mais um dia. Papai do céu nos abençoe. André de Deus, meu trabalho. Um dia abençoado pra todos nós. Falou, Cleidinho. Um bom dia.
0: Beijo, meu amor. Ótimo dia pra você também. Deni, de Alzira Ramos, tá ligado com a gente. Olha o nosso gato branco aqui, charmoso.
6: Bom dia, Cleide. Bom dia, linda. Cheiroso. Bom dia, sol, daqui a pouco. Antônio de Alto Lado, o gato branco charmoso. Levantei já pra arrumar umas coisinhas aqui, mas ainda tô medicando ainda da pneumonia. Tô me recuperando ainda. Mas um abraço pra todos os ouvintes. Que Deus abençoe todos nós. Everal lá no Ceará deve estar ouvindo a gente lá.
0: Sim.
6: Um abraço a todos vocês. Que Deus abençoe nossa quarta-feira, meio-que da semana, como diz o molecote.
0: Isso.
6: E vamos que vamos pra luta, né? Não podemos parar.
0: De jeito nenhum. Beijo, meu amor. E ó, se cuidem, se cuidem. Pneumonia não é brincadeira, não, hein? Paulo Caetano tá ligado com a gente. Paulo de Santa Teresa, um beijo pra você. Bom dia.

0: Paulo Cruz de Alossal. Um abraço, um beijo no coração, tudo de bom.
1: Você também, meu amor. Marta Marquezine tá ligada com a gente lá em Cachoeiro da Pimirim. Um beijo, viu, lindona? Bom dia. Carleilda Alves também ligada. César, bom dia. Alessio, alô.
2: Olá, Pedinha, bom dia, Pedinha. Bom dia, família litoral. A tua Alessio Platino, eu faço desejando essa quarta para o Jovem Sai da todos da cadeira cativa do modo geral. De coração, Luiz Amendoim, Rebeca Andrade, a Vera do Procula. Todos os camelôs também já estão ligadinhos na litoral. Malabar também está agarrado na litoral. Aquele abraço, beijo.
1: Aquele abraço, meu amor. Um beijo para você especial.
3: Bom dia, Cleide. Bom dia, Rádio Litoral. Litoral, Tomás Legal. Aqui é o Ed Pan de Santo Antônio passando para deixar aquele abraço. Um abraço muito especial para o meu amigo Jailson e o meu amigo Oswaldo, que é o Guaxini. E o X-Tudo, que estão internados, mas passam bem, graças a Deus.
1: Graças a Deus.
3: Passaram por uma cirurgia, estão ótimos. E vamos que vamos, Cleidinha. Vamos pra cima, dar um pulinho ali na Bahia rapidão.
1: Bora.
3: Vamos que vamos, hein? Ótimo dia aí. E que Deus nos abençoe e ilumine mais esse dia aí, essa quarta-feira.
1: Amém. Bora. Vai com Deus e volte com pra ele, cima. Viu, meu anjo? Um beijo especial pra você, tudo de bom. Quem mais tá aqui? Val Baiano, Vera, fala comigo, Vera.
4: Olá, Cleidinha, sua linda, bom dia a todos, meus amigos da Cadeca de Madrugada aqui, quem fala é Vera do Pula Pula, Cachemiri, manda alô pra todos aí, Rebeca, Nina, Cléide, Naya Luiz, Eliane Camelo, Duda Mel, as meninas do Salão da Itaoca, Torinha Segurança, Jane Mar, Nandinha, Elis,

0: saúde e educação. Beijo, litoral.
1: Beijo. Ótimo dia, lindona. Vamos lá pra Colatina, São Miguel, falar com Rosângela.
2: Bom dia, Cleidinha. Bom dia, sol. Tudo bem com vocês? Sou eu, Rosângela Bernardoni, do bairro São Miguel, Colatina. Cleidinha, hoje é um dia muito especial pra mim e pro Paulo. Hoje estamos completando 37 anos de casado.
1: Caramba!
2: Então, faça uma música bem romântica aí pra gente.
1: Deixa comigo.
2: Comemorar esse dia.

0: tanto. E de dizer pra ele que eu amo muito
1: Paulo
0: ele.
1: Paulo é um anjo mesmo, vai direto pro céu.
0: E viva o nosso dia. Beijos, Cleidinha.
1: Beijos,
0: tenha um
1: lindona.
0: Ótimo dia, uma ótima quarta-feira.
1: Valeu, meu amor. Mas você é uma pessoa espetacular também, maravilhosa, viu? Vocês se merecem. Lindos, dois lindos.

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0: Bom dia, um dia abençoado pra você também. Só não tem o nome da pessoa que mandou um recadinho. Quem mais? Alô?
1: Bom dia, Cleidinha. Bom dia, bom dia.
0: Bom dia.
1: Um forte abraço a todos vocês aí da rádio e aos ouvintes. Bom dia, que Deus nos conceda aí. Um abraço. Sérgio Santana.
0: Valeu, Sérgio. Um beijo pra você. Ótimo dia. William Moura, de Vila Batista. Ei, William. Um abraço. Diel, de Vila Velha, também tá ligado com a gente. Gente, eu ganhei leite da roça. No litro. Não tem um litro de leite assim? Ai, que delícia. Olha, ontem eu fervi. Tinha anos luz que eu não sabia o que era isso. Ferver um leite. Nossa, porque a gente compra esses leite de caixinha aí, que é mais água do que tudo, né? Tô morrendo de medo de fazer mal, porque não tô acostumada. Mas eu tomei um copão de leite ontem à noite, antes de dormir. Que delícia! Ó, fui lá na roça, quando a nona fazia, fervia o leite naquele fogãozinho de lenha, subia aquele cheirinho gostoso, aquele monte de nata, assim. Ai, que delícia! Só de eu lembrar que agora deu vontade de tomar um leite daquele. Ah, meu Deus do céu, como é bom! Como é bom! Que presente maravilhoso que eu ganhei! Adorei! Ney Coreano, um abraço pra você, bom dia! Tá lá na portaria Flamboyant, em Colatina, trabalhando e ouvindo a gente. Opa, vamos lá pra Londres!
2: Bom dia, bom dia.
0: Quanto
2: bom dia!
0: Tempo, lindeza!
2: Tô aqui, Cleidinha, sempre ligadinha em você, hein?
0: Adriana,
2: litorando o dia inteiro, trabalhando e litorando, Cleidinha. Eu tô chegando no trabalho primeiro que você pra te esperar. Aí quando você chega, pronto. Fica tudo melhor.
0: Vira festa.
2: Um abraço pra você, minha amiga. Passando pra desejar um dia abençoado, meiuca da semana. Só pra te dizer que nós estamos aqui, ó, trabalhando e literando. Porque na litoral, tô sempre legal, Cleidinha. Um beijo grande no seu coração.
0: Um beijo,
2: bom trabalho pra nós. Vambora, Cleidinha. Vambora, vambora, vambora, que o fim do mês tá ali.
0: É verdade.
2: Boa, Cleidinha.
0: Um beijo, meu amor. Os boletos estão chegando, né? Ana Ramos, Aninha do céu, que coisa linda. Mandou um vídeo pra mim aqui. Dia amanhecendo,
3: bom dia,
0: que espetáculo. Cleidinha,
3: Ana Ramos.
0: E Ana?
3: Cleidinha, olha como o dia tá nascendo.
0: Nossa,
3: lindo.
0: Nossa, eu amei o vídeo,
3: esses
0: obrigada.
3: Esses são um dos privilégios que a gente tem quando a gente vem como? De bicicleta, trabalhar.
0: Verdade, né?
3: A gente admira a natureza. Admira a perfeição de Deus.
0: Isso.
3: E sente aquela paz.
0: Aquela paz. O dia fica mais leve, né?
3: Que só a imagem transmite pra gente.
0: É mesmo.
3: Beijo.
0: Beijo.
3: Bom dia.
0: Obrigada por ter

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Litoral, eu tô legal, bom dia! Excelente manhã pra você que sintoniza Litoral FM, viu? Sandra tá ligada com a gente, bora trabalhar um pouquinho, Cleide? Bora, só um pouquinho, né? Ai, ai.

0: tempo, né?
1: Ó. Beijo pro Marcos Gargamel em Jardim Camburi. Francisco de Santa Inês, alô.
2: Bom dia a todos aí. Que Deus nos abençoe por mais um dia. Francisco de Santa Inês.
1: Valeu, Francisco. Um beijo pra você. Lidiana Scarpati, da Cidade Continental, também tá ligada com a gente. Flávia de Zumbi dos Palmares.
3: Bom
1: dia,
3: Cleidinha.
1: Bom dia, amor.
3: Vou dar uma boa noite pro Fernando, minha filha Grisquele, minha filha Leandra, minha filha Fernanda, minha filha Sabrina Vitória, minha filha

0: Jesus.
1: É Gabriel isso.
2: Ô, Gabriel.
3: Estamos aqui ligadinhos ouvindo a melhor.
2: Adorei a foto.
3: Como é que é, Gabriel? Na litoral, eu tô legal.
2: Ah, dois lindos.
1: Legal.
2: Ah, seu fofo.
3: Tá com vergonha.
2: Normal, assim mesmo. Beijo pra Maria Cristina Mariel de Mata da Serra, o esposo Vanderlei ligadinhos com a gente nessa manhã. Quem mais tá com a gente aqui? Nayá Gomes de Ponta do Corumbau. Um beijo especial pra você, tudo de bom. Garrincha, garrinchão, show, show.

0: Brunelli e pra minha amiga Vera do Pula Pula. Vamos que vamos, meu povo!
1: Vambora, meu filho!
2: Credinha, bora levantar essa boca do balão, Credinha! Bora levantar essa cama, Credinha! Bora, Credinha!
1: Eu não aguento não, gente. Beijo pra essa família linda. Oh, meu Deus. Márcio Gleick do Córrego Sergipe tá ligado com a... Que isso? Gente, que foto linda. Ele já tá lá na plantação de café. Com certeza isso aqui é café, né, gente? Eu entendo pouco, mas pretendo... tá assim, na colheita do café. E vamos que vamos. Gente, tem aquela serração. Você imagina o friozinho que não tá ali. Lá em Governador Lindenberg. Ai, meu Deus do céu. Beijo, viu, lindeza?
3: Bom dia, Cleidinha. Bom dia,
1: ei,
3: Sol.
1: Nani,
3: aqui quem
1: vos
3: fala é Nani Lopes, do melhor bairro da Serra. E qual é esse bairro? Jacaraípe.
1: Quanto
3: eu
1: tempo?
3: Estou passando aqui para nos desejar um ótimo dia. Que Papai do Céu nos abençoe grandiosamente. Estou com saudade de vocês. Soninha, briga comigo não. Trabalhei muito no final de semana retrasado e esse também, passado. Ô, meu Deus do céu, a Soninha tá brava comigo, gente.
1: É mesmo? Por que será, hein, gente? Porque você é enrolada?
4: Vai ter que namorar tipo seu, mano!

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0: Brasil. Bom dia, meu bem.
1: Bom dia, Cleidinha.
0: Coisa
1: bom
0: linda
1: dia,
0: de vídeo.
1: Que Deus abençoe nosso dia maravilhoso, quarta-feira. Deus abençoe para todos nós. Vamos lá, vamos pra luta, vamos pra guerra. Dia tá livre, galera. Vambora, acorda pra cuspir, galera.
0: Arrasou, meu bem. Guedes Uber e a turminha lá de Colatina, obrigada, beijo pra vocês. Lucinha Gomes, de Vista da Serra 1, meu amigo Beto
2: Beto Penitente Colatina. A beleza agrada os olhos, mas a doçura das suas ações encanta as almas.
0: Eita!
2: Paz, saúde e luz para você. Bom dia, Clay.
0: Bom dia,
2: Luiz Amendoim. Bom dia, ouvintes da Litoral. Na Litoral, tô legal.
0: Arrasou, um abraço. Marcos Nascimento de Campo Grande, um beijo para você. Nossa, que foto linda, Marcos. Cleide, da nossa orla de Cariacica. Que coisa linda, obrigada. Ednete.
3: Bom dia, flor do dia. Deus abençoe a nossa quarta-feira. Um bom dia para todo ouvinte. Meu netinho Alicir Samuel. Padaria dele seja de Cariacica Sede. Para os meninos da Bela Batata de Cariacica Sede. Fernanda Rodrigues, Vanus Barbosa e Vanus Rodrigues. Na Litoral, tô mais que legal. Ednete.

0: Estadual de em Nova Venécia. Olha que legal, seu professor. Ah, mentira, Arilson. Tadinho, eu dava um trabalho pra ele. Meu Deus do céu, é verdade. Você tá onde? Que legal. Meu professor de química, gente, vocês pensam uma coisa dessa. O bichinho passava muita raiva comigo, que eu, nossa, eu era muito devagar em química. Hoje eu tô um pouquinho melhor, viu? Já entendo aí o que, que é H2O. Ai, Jesus, que prazer falar com você, mesmo que através do rádio. Puxa vida, saudade, viu, Arilson? Que bacana, gente. Engraçado que eu falo o nome dele, parece que eu consigo visualizar, assim, aqueles momentos, assim, a gente conversando. Eu era muito palhaça, eu era do fundão. Eu sempre falo aqui que meus filhos não ouçam, né? Porque eu, pra eles, eu falo que eu era CDF, a melhor aluna da turma, aquela coisa. Mas, pros meus ouvintes aqui, que meus filhos não estejam ouvindo, eu era do fundão mesmo, era bagunceira, era terrível. Né, Arilson? Jesus amado, que mundo pequeno. Tião Matos de Linhares, feliz aniversário aí para o esposo, né, Tana. Tá bom, um beijo para vocês dois, foto linda mandou aqui para mim. Cida de João Goulart também tá ligada.
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0: Oi, e aí, belezinha? Bom dia, bom dia, bom dia pra todo mundo coladinho aqui na Litoral. Queridinho, bom dia, lindeza. Bom dia a todo mundo colado aqui na Litoral. A gente fica muito feliz com a participação de todos vocês, tá bom?
1: Bom dia, né?
0: Oi, queridinho, bom dia. Que legal que você tá por cá. Bom, bora lá, bora fazer aí a sua participação. Vem pra cá fazer a participação de todos, né? Todas as promoções que tem na Litoral. E é claro que você já pode aí participar de tudo, tá? A gente vai falando de pouquinho a pouquinho. Ontem a gente falou um cadinho, hoje a gente vai falar mais um cadinho ainda. Hoje tem enquete pra você participar. Vamos ver, tá? Vamos olhar o calendário pra saber se a gente abre o nosso status pra alguma coisa diferente hoje. Mas normalmente seria enquete, então se prepara. Litoral Rádio Show começa, né, daquele jeitinho que você tanto gosta. E eu, Dani Passos, faço companhia pra você a partir de agora até meio-dia, beleza? Litoral Rádio Show começando até às 10 da manhã, ele rola. E você, claro, que pode grudar na gente, com certeza. Lembrando que o nosso número de WhatsApp tá liberado a partir de agora pra você mandar suas mensagens de bom dia. Bora lá?
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1: É isso aí, 7:10. Você curtiu Dilcinho, Cansei de Farra. Ó, oh, que legal ouvir isso de alguém, né? Que legal. Bom, primeira pessoinha que deixou aqui um bom dia, Dani, porque sabia que tava falando com Dani, foi o Carlos lá do Planalto. Oi, Carlos. Bom dia, Dani. Hoje o palco é Jaguaré, Pinheiros e Montanha com meu amigo e irmão Felipe. Vamos que vamos. Bora pra cima que foguete não dá ré. Sinto muito acabar com a sua infância, meu bem, mas o Elon Musk já provou que foguete dá ré. É, foguete dá. Fazer o quê, né? Ele fez o foguete dele dar ré, gente, pelo amor de Deus. Mas, né, o nosso foguetinho, né, Carlos, não tem ré, não. É só pra frente, pra cima e avante, né? Como diria lá, né, aquele personagem do Toy Story, né? Então, o nosso foguetinho não tem ré, não. É só pra frente e pra cima. Não é isso, Carlos? O do Elon Musk pode até dar ré, mas o nosso não. Obrigada, Carlos. Boa viagem pra vocês aí, tá bom? Dá um pra você e pro seu irmão, amigo e irmão Felipe. Oi, Léo Prati, bom dia. Obrigada por estar colado aqui. Gesiele do Jocaf 2, bom dia. Dani, bom dia, lindeza. A Rafaela do Movelá tá colada, né? Lá no Movelá, coladíssima. Lá em São Paulo, mais precisamente no ABC Paulista, tem a nossa querida GG, mandando abraço aqui pra sua filha Gigi, o Neto Braio, o Gerro Ezequias. E pra vocês, ouvintes da Litoral, a GG do ABC Paulista desejou uma abençoada quarta-feira. Eita, nós! Oi, Matheus Trevisani, bom dia! Dani, amiga de nossas manhãs, hoje eu tô aqui no posto de saúde, vim fazer uns exames, tem que fazer um check-up, né, amiga? Mas tô ligada em você. Isso aí, tá certíssimo, tem que fazer o check-up. Eu também tô, meus exames já estão todos marcadinhos, minhas consultas, né, normais aí, né, pra fazer check-up do ano. Né, a gente tem que ver, né? A mulher tem os exames ginecológicos, né? E eu também tenho que fazer exames tem que consultar gastro, tem que consultar cardio, é tudo isso, meu bem. Fazer check-up não é moleza, não. Dá um trabalhinho, mas tem que fazer, né, Matheus? Temos que estar prevenidos, né? Muita gente fala, não vou fazer exame, não, pra quê? Se quem procura acha, e se você acha, você cuida. É? E aí não tem BO depois, né, não, Matheus? Tamo certo, meu bem. Sebastião Matos do Palmital, bom dia pra você, bom dia aí.
2: Bom dia, Dani. Oi. Do Barco Palmital de novo, Dani.
1: Fala aí.
2: Um feliz aí, um dia, né? Ah. Muito bom pra todo mundo. E, ó, Dani, vamos uma música aí, parecida aí, do Caranguejo.
1: Ah.
2: É, Mulher Perigosa. Roberto Miranda, quer só ouvir essa música, tá bom?
1: Ô, meu amor.
2: Isso, tá na Litoral, que é mais que legal.
1: Tá,
2: ela
1: bom.
2: É minha esposa, tá?
1: Tá bom, querido.
2: A guerreira do Caranguejo.
1: Tá bom, Cida do Caranguejo. Eu vou oferecer pra ela Gustavo Lima retrovisor, tá? Porque a Roberta Miranda não tem como eu tocar na Litoral. Beleza, queridão? Né? Não é a cara da Litoral. Você sabe que cada rádio tem o seu segmento, né? Litoral tem um segmento, aí tem outras rádios que tem outros segmentos. Não é da Litoral. Você pode até ouvir Roberta Miranda aqui na Litoral, mas é na madrugada, tá bom? Agora, depois de horário nobre, você não tem como ouvir algumas músicas, né? Não são a cara da Litoral no horário nobre. Beleza? Então tá bom. 7:14, mas vai um abração pra Cida. Obrigada por estar colada aqui.
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1: É isso aí, você tá preparada?
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1: É isso aí, 45 minutos de música, tá preparadinho, né? Então bora. Oi, Marcos Campi, fala comigo, o que que você manda?
3: Bom dia, Danizinha, Marguinho, logo mal pro cara.
1: Bom dia.
3: Vamos que vamos, Danizinha. A gente nasceu, foi bonito, não foi rico, não.
1: Pois é.
3: Vamos que vamos, Rafael, nosso operador, Josias, Reginaldo naquele apoio, Marcos Gomes, mão de cachorro, o famoso dorme sujo, Laranjinha, Rafael, se espremer, dá um suco.
1: É.
3: Simbora, meu fiscal, João. Vambora, João, o cara que orienta nós aí, que organiza o roteiro. Simbora, Rafael. Bora, bora, bora, que hoje é quarto, meio cor, em dia de tomar suquinho de morocujá.
1: Pois
3: cê
1: é.
3: Cê tá doido? Fala, Zói, meu barbicha de bode. Simbora, Zói. Marquinho, vamos mal pro cá. Au!
1: Fala, Marquinhos.
3: E hoje é ali, Dani. Hoje é ali, finalizando Interlagos. Com a fé em Deus.
1: Tá certo. É grande demais esse bairro, não é não? Tá certo. Tem que ter mais de um dia aí pra poder se encerrar o Interlagos. Um abraço vai pra quem agora? Deixa eu olhar aqui, ó. Maria Leonina. Oi, Dani. Hoje é meu aniversário. Manda um abraço pra mim. Dia de agradecer a Deus por ter me dado mais um ano de vida. Verdade, né? Então agradeça. Agradeça por mais um ano, né? Um abração pra você. Todo ano é um presente, né, gente? Então, cada ano que você pode encerrar, terminar um ciclo, começar outro, é um presente, né? Então, um abraço, querida. É uma oportunidade de mais um aninho de vida. Obrigada. Ô, Paulo Imberti, Dani, manda um alô pra minha vida nova, Neia Freitas, e boa quarta-feira pra nós. Eu só não entendi essa outra mensagem sua aqui, de só vem, falta 10 do 13. Não entendi. Não entendi nada, tá? Explica pra mim porque eu não entendi. Um abraço. É, e quem mais tá aqui? Jocilene do Interlagos pediu pra trocar de trilha. A gente troca. Bora lá então. Trocando de trilha pra chamar o trio Arrauhu pra homenagem de Niver. Pois é, né? Dani, troca de trilha pra minha amiga Beth Barbosa, lá do BNH. E eu agradeço. Obrigada né? Agradeço a ela por deixar que eu faça parte aí da sua lista de amizade. Ela tá de nível hoje, Dani. Então, Beth Barbosa do BNH, receba essa homenagem aqui na Litoral da sua amiga Jocilene. E a gente faz o quê? É isso aí, gente, ó. E tá todo mundo ligadinho aí, a gente agradece de coração. Agora a gente vai ouvir a música aí, ó, do Gamadinho, Instinto. Ele que, essa música tem a participação da Marvila. É, ela que vai estar aqui no Barril, agora dia 13. 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Cola aí! Vitor!

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1: É isso aí, 45 minutos de música na Litoral. E é claro que você tá coladinho aí, ó. Aí o Paulo Imbert veio aqui falar: Dani, só faltam 3 dias pro meu nível. Ah, tá. Agora você esclareceu. Arthur tá no Interlagos colado na Litoral, participando das promoções. Que legal, um abraço. Muito obrigada, viu? Obrigada por estar sempre colado aqui na Litoral. 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
1: E com os decretos reais da Marília Mendonça, a gente encerra os 45 minutos de música que voltam daqui a pouco, a partir das 9, ainda dentro do nosso Litoral Rádio Show que segue.
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0: Bom dia, tudo bem com você? Colado na Litoral? Muito obrigada. Um abraço pro Gleidson Rômulo, lá do Vila Isabel Colado. Aninha, tá no Canivete, né, Aninha? Valeu. Kaique Adami, tá no Aviso. Charles, tá lá no BNH. Berta, bom dia, Dani. Berta aqui do Palmital. Valeu, lindeza. Olha, ela já mandou o palpitão aqui, né, do placar. Mandou tudo direitinho, coisa linda, Berta. Botou a senha, o palpite, o nome completo, o bairro, o telefone, tudo na mesma mensagem. Coisa linda isso, né? Quando a pessoa entende, entende. Eita, nós. Valeu, Berta. Ah, também quem tá aqui é o Rodinaldo, que tá no centro da cidade. Quem mais? Márcia! Francamente, Márcia! Não dá, meu amor, não dá, né? Não tem nada novo do cara, não tem como andar, né? Não tem como, né? Não é a cara da Litoral, né? Ainda mais essa hora, né? Não tem como. Um abraço, lindeza. Obrigada por estar colada aqui. Agora são 7h56, tá na hora de ficar bem informado.
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0: Bom, você fica sabendo agora que a votação na Comissão de Constituição e Justiça e de Cidadania da proposta que prevê a redução da maioria penal de 18 para 16 anos, que estava prevista para ontem, ficou para hoje, quarta-feira, em razão do início das votações no plenário da Câmara. Na terça, os parlamentares do colegiado debateram o conteúdo da proposta de acordo com informações, né, da agência da Câmara. Hoje, quarta-feira, hoje em dia, adolescentes que praticam infrações graves passam por medidas socioeducativas de internação por no máximo 3 anos. Essas medidas previstas no Estatuto da Criança e do Adolescente, o ECA, são utilizadas como instrumentos de responsabilização e reinserção social para jovens entre 12 e 18 anos.
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0: 17 pessoas foram presas na manhã de ontem durante uma ação contra o tráfico de drogas aqui em Linhares. Batizada de Operação Copa, a ação cumpriu 25 mandados de busca e apreensão e 21 mandados de prisão. Segundo o delegado-geral da Polícia Civil do Espírito Santo, Jordano Bruno, a investigação apontou que o grupo não atuava apenas com o tráfico de drogas, mas também com a recepção ou receptação e comercialização de produtos furtados e roubados. Daqui a pouco, a partir de 9h30, tem mais informações aqui.
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0: pouco, não.
1: É o Guilherme. É o Gustavo Lima pra você aqui na programação do nosso Litoral Rádio Show. 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

0: Muito bom dia, tudo bem com você? Que legal. Ei, Jussara. Oi, Degui, tô aqui colada na litoral, dando faxina, só assim pra animar. Opa, ainda bem que eu tô animando, né? Um abraço, lindeza, obrigada por estar coladíssima aqui, tá? Oi, Paulino, bom dia pra você. Valeu, fala aí, bom dia.
1: Bom dia, pessoal da litoral.
0: Oi.
1: Aqui é Paulino de Araújo, eu queria mandar um abraço e um bom dia para meus colegas de trabalho, Beca, o pedreiro aqui da obra.
0: Beleza.
1: O Finga, e também para o Gago.
0: Gago.
1: Para o Tito.
0: Tito.
1: Para o Igor e para o Breno. E para o engenheiro Bruno da Dalt.
0: Tá bom.
1: Bom dia a todos aí.
0: Bom dia.
1: Que Deus abençoe a vida de vocês.
0: Amém. Bom dia, querido. Obrigada. Bom trabalho pra vocês, tá? Lembrando que hoje ainda no meu horário, esse é no meu horário, tá? O papo é comigo. 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A senha, o seu nome completo, o seu bairro e o seu telefone precisam estar na mesma mensagem, tá? Então manda sua mensagem para participar. Hoje ainda no meu horário, esse sorteio vai rolar. 8:15. A música continua aqui no nosso...

0: Saudade, se for amor, aqui no nosso Litoral Rádio Show. 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
1: E depois do intervalo.

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0: gerente da Sicredi.
1: Bruno Barreto, gerente da Sicredi, aqui na sua programação, né? Na programação da Manhã da Litoral, nosso Litoral Rádio Show, seguindo até às 10 horas. E ó, já foi lá no Instagram, dá uma olhadinha, tem algumas promoções por lá, tá? E tem promoção aqui na nossa, né? No nosso número de WhatsApp também. 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E aí você tá envolvido com Copa, jogo aí do seu, né? Tudo mais, agora os campeonatos vão dar um tempo, né? Porque é Copa, meu bem. Então, você vai ter que também dar uma atenção pra sua namorada, sua gata garota, né? Claro que ela vai concorrer também, que ela não é boba nem nada. 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Promoção da sua Litoral Norte, beleza? 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Hoje aqui no nosso, né, nosso número de WhatsApp, você está participando do rodízio de churrasco, oferecimento da churrascaria Rio Grandense. 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Esse é aqui no nosso zap, beleza? O rodízio. 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Não esquece, tá? Manda tudo isso na mesma mensagem, revisa, vê se tá tudo certinho.

0: aí você manda pra gente. Revisou? Tá tudo certo? Manda pra gente, informou. 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Vai esperar num ambiente climatizado. De uma forma ou de outra, seu atendimento vai ser sempre belezura. 100%, 100%. Agora aqui na Litoral, você concorre a esse kit, a esse combo, mandando aí a sua mensagem completa, tá? Tem que ter a senha, tem que ter o seu nome completo, o seu bairro e o seu telefone nessa mensagem, beleza? Dito isto, manda um abraço pro Jameson, que tá lá no Planalto. Oi, Maria Isabel, tá em Soretama, né? Tamo aqui, Dani, aproveitando as férias pra pintar a casa. Tá certo, bora pintar então. Valdemar Júnior participando da enquete. Gente, a enquete já está no status, já está no story, caixinha clicável pra você participar, tá? A gente quer saber, porque ontem teria, né? Seria feita a votação lá na Comissão de Constituição e Justiça e de Cidadania, seria feita ali a votação da redução penal de 18 para 16 anos. Mas foi adiada para hoje, quarta-feira. Você concorda com essa redução penal de 18 para 16 anos? Você acha que um adolescente de 16 anos tem maturidade para responder como adulto pelos efeitos de suas ações? É só ir lá na nossa caixinha clicável no story, dizer sim ou não, ou vir aqui no nosso número de WhatsApp, você que é o nosso contatinho, e responder, tá? Sim ou não. E o Valdemar Júnior Canivete diz que sim, ele acha que deve, né? Ele concorda com a redução penal. Então tá bom, obrigada, viu? Obrigada pela participação, Valdemar. Adriele do Jocafi 2 está aqui participando das promoções. Temos a Paula Bernardo, que está lá na Nova Esperança também participando. Renatinha Curitiba do Interlagos, bom dia para você, lindeza. Charles do BNH. E temos o Wesley do Santos, que está lá no Aviso, também coladaço na programação. Muito obrigada, gente. Beijo para vocês aí, beleza? Agora, 8h41. Vamos de intervalo e na sequência a gente vem com muito mais pra você. Por exemplo, tá? 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

0: Vaqueiro. Aproveita que eu tô obrigado. Bom dia, tá aí a programação do nosso Litoral Rádio Show, seguindo até as 10. Já já tem 45 minutos de música direto. Eu quero mandar um abraço pra Luzia, que tá lá no residencial Mata do Cacau dele. Ah, tô ligada na melhor. Manda um alô pra todos aqui do residencial. Valeu, Luzia. Obrigada. Vocês todos aí fazerem eco no residencial Mata do Cacau. Obrigada mesmo, tá? Também quem tá colado da gente é a Adriele, lá no Jocaf 2, né? Aliás, é Andriele. Tem Andriele e tem a Adriele. São duas pessoas diferentes. Um abraço pra vocês. Paula tá no Boa Vista. Temos também a Renatinha Curitiba. Bom dia, querida. Tá aí no Interlagos, né? Obrigada. Quem mais tá por cá é o Reginaldo, que tá no Boa Vista. E a Maria da Penha do Interlagos acabou de chegar. Bom dia, Gateza. E aí?
1: Bom dia, Gateza. Ótima quarta pra nós.
0: Aê. Valeu, Arley, Deus abençoe nosso dia, Dani, ótima quarta, valeu, Arley. E o Wesley também acabou de chegar, né, bom, o aviso conectado na litoral, cheguei, Dani, bom dia. Oi, Sara, Sara do Canivete acabou de chegar também, obrigada, gente. 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Agora a gente vai pro intervalo e na sequência teremos 45 minutos de música. Mas se você é daqueles ou daquelas que gosta muito de uma oferta...

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1: 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Já tem 45 minutos de música direto no nosso

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1: 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Ei, coisa boa! 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Então já sabe, é a senha, aí seu palpite e os seus dados, beleza? Nada de mandar só um ou só uma coisinha ou só outra, não. Tem que ser tudo, na mesma mensagem, beleza? Então tá bom. Agora um abraço pro Henrique Gal. Oi, Henrique, bom dia.
2: Bom dia, bom dia, bom dia, Litoral. Fala comigo, bebê. Henrique Gal aqui do Interlagos.
1: Fala.
2: Manda alô pros nossos parceiros aí, ó. Lorival Júnior, meu amigo Robinho, meu amigo Pedro Júnior, Neto, a família Galdino e todos os ouvintes da Litoral. Porque na Litoral eu tô legal, bebê.
1: Eita, nós. Valeu, Henrique Gal. Tem também o Renato Açougueiro colado com a gente lá no Interlagos 2. Jefferson Calimando, Rio Quartel. Aliás, aqui tá Rio Quartel, mas você agora colocou aqui que você já tá no Lagoa Parque, em São José. Você trocou, né? Então eu posso atualizar o seu contato, Jefferson Calimã? Manda pra gente aí. Arthur no Interlagos, tá coladinho, já mandou o placar, né? Bobo nem nada, hein? Oi, Janin, Dene, manda um feliz aniversário pra minha filha Ana Júlia, que tá completando 8 aninhos hoje. Mandamos, claro que a gente manda. Tá mandado então aí o feliz aniversário, é homenagem pra sua pequena Ana Júlia, 8 aninhos hoje, né? Então tá mandado, Janinho, você só não pediu pra trocar de trilha, né? Ah, meu Deus do céu. Também tem o Arthur, além da Janinho, tem o Hudson Espinacé colado com a gente, também já tá participando do placar. Bom dia, minha linda, bom dia, Vera do Movelar, obrigada, viu, por tá coladinha aqui. Deus abençoe para todos nós o dia. Valeu, Amanda, da Estrada do Pontal. Gilmar Oliveira tá lá no Linhares 5. Rosilene tá aqui pertinho da gente no Juparanã, né? Obrigada por estar colada aqui. E temos quem mais colado aqui com a gente, pediu ali, ó, pra trocar de trilha, vamos falar com ela. Oi, Maria da Penha. Olha, aliás, essa é a Maria Aparecida de Soretama. Fala aí.
3: Bom dia. Bom dia, Dani.
1: Bom, querida.
3: Maria Aparecida Correia de Soretama, queria que você trocasse de trilha.
1: Ah, é?
3: Para me parabenizar, meu netinho, Brian. Que está fazendo
1: Brian.
3: Um aninho hoje. Oh. Que Deus derrama muitas bênçãos, saúde.
1: Aham.
3: Para aquela becinha do Brian. Que Deus abençoa. Um abraço para você.
1: Obrigada.
3: Tava sumida porque eu tava com os problemas.
1: Ah, meu amor.
3: Mas agora, graças a Deus.
1: Graças a Deus. É, que legal, querida. Problemas sempre vão haver, né? O fato, o que importa é o que a gente faz perante os problemas, né? Se a gente vai cair e ficar no chão, ou se a gente vai levantar e partir pra cima, né não? Um abraço para Maria Aparecida. Então tá feita homenagem pro seu netinho Brian, a benção do Brian, né? E a gente faz o quê? Continua!
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1: É isso, não abro mão o nome da música aí das gêmeas, Maiara e Maraísa. Legal você tá por cá, tá? Um abração pra toda a galerinha aí coladinha na Litoral. Lembrando que a enquete, gente, já está disponível tanto no nosso status, já tem até galera participando, e quanto lá no nosso story, tá? Lá tem a caixinha clicável, onde você pode colocar lá direitinho, você pode clicar na caixinha e responder sim ou não. É sobre a redução penal, né? De 18 para 16 anos, né? Iria tramitar ontem, a proposta seria votada ontem, mas vai ser votada hoje, né? E aí a gente tá perguntando se você concorda com a redução penal de 18 para 16 anos. É só ir lá e clicar no sim ou no não, ou vir aqui no nosso status e colocar aqui, né, sim ou não. Aqui no nosso story, aliás, aqui no nosso status, né, galera que é cotatinho da Litoral, 100% das pessoas que passaram por aqui votaram que concordam. E você, concorda ou discorda com a redução penal? Vem participar. Aproveita e participe das nossas promoções também. 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Um abraço pra Tatiane Magnato, o Falcão, tá lá no Shell colada na Litoral. Tem a Mariana, aliás a Maria da Penha do São José, que acabou de chegar. Bom dia, Dene, bom dia. Adriana do Planalto, já chegou, né? Valeu. A Romênia tá lá no Fonte Grande, no Movelá colada. Rosilene do Juparanã tá colada também. Tere também tá. Pera aí que eu já volto. Pediu pra trocar de trilha, tá? Um abração. Quem mandou errado aí a sua participação? A participação aqui no nosso tanto no nosso, né? No placar, né? Ou colocou o nome errado aí nas mensagens? Não pode colocar apelido. Você tem que colocar o seu nome correto, porque a gente vai conferir no seu documento. Né? Por exemplo, se seu nome for Manuel das Candongas, né? Manuel Pereira, mas se você coloca, se o seu nome é chamado, né? Outro nome qualquer, um apelido, você não pode colocar o seu apelido aqui pra você concorrer, né? Não pode, gente. Porque você vai ter que apresentar o seu documento depois, né? Vai ter que comparar. Quem ganhou, se você tem a documentação comprovando que você é você, o ganhador é você, beleza. Mas se não for, se você não tiver como, né? Você colocar um outro nome aqui, você não vai ganhar, entendeu? Não vai levar. Você tem que ter o nome certinho no seu documento. Então, por isso que a gente fala, é nome completo. Lá na mensagem, manda a mensagem correta. Se a mensagem estiver faltando alguma coisa, estiver incorreto, você não concorre, beleza? Faz a coisa direito, tá bom? Manda aí certinho, direitinho, beleza? Terezinha, vamos lá, o que você manda? Fala comigo, bebê.
2: Bom dia, eu quero parabenizar essa pessoinha aí.
1: Aham.
2: Que já faz 6 anos, que faz parte da minha vida, né?
1: Aham.
2: Que hoje ela tá completando 6 aninhos. Que o Papai do Céu abençoe ela hoje e sempre.
1: Certo.
2: E quem tá desejando feliz aniversário, a sua Baco te ama muito.
1: Tá bom.
2: Se você puder, troca de trilha aí e parabeniza ela.
1: Tá bom, querida. Obrigada.

0: Tá soprando as velhinhas, tá estourando os balões e tá dando voltinha no calendário. Então a gente come o bolo, tá bom, Júlia? Vamos começar o bolo! Obrigada pela audiência, obrigada por escolher a Litoral pra fazer sua homenagem pra pequena Júlia. E você que tá colado na Litoral, manda sua participação por cá. 927 continua.
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2: Mari Fernandes, esse é telefone sem fio, né? Começa uma coisa, você fala uma coisa, cochicha uma coisa no ouvidinho de alguém, o telefone sem fio vai chegar no outro lado lá, é uma coisa completamente diferente, né? Ai, gente, que brincadeira legal. Bom, um abraço pra Janin, né? Janin, então, ó, em novembro, já sabe, né? Já pode, você pode mandar escrito ou por áudio pedindo pra trocar de trilha, meu amor, tá bom? Não é só áudio, não. Você, Dani, tem vergonha de mandar áudio? Fica nada, só gravar rapidinho, assim, Dani, troca de trilha aí, Dani, pra parabenizar alguém, fala o nome da pessoa e pronto. Formou, mas se você prefere mandar escrito, a gente respeita e aceita, tá bom? Um abraço, Janin. Rita, oi Dani, excelente quarta-feira pra nós, programação tá top, hein? Você é 10, ha! Quem sou eu na fila do pão pra ser 10, meu bem? Eu posso ser um 7, 8 e meio, até um 9, mas 10 é muito pra mim. Manda um alô pra todos que estão curtindo a melhor litoral, é claro, e pra nós aqui, valeu lindeza. Obrigada, Rita da Nova Esperança. Um abração pra você. Nildinha tá lá no centro. É, aí, Vera, dá uma olhada nas suas mensagens aí, tá bom? E, gente, e não esqueçam, quando vocês mandarem o placar, mandem, assim, botem bem específico, tá bom? Porque se você colocar, você vai mandar a senha ou palavra-chave, que é placar litoral, e aí logo abaixo você vai colocar como vai ficar o placar, na sua opinião, entre Brasil e Marrocos. Se você colocar, né, aí, dependendo de como você coloca a numeração, dá a entender que o Brasil vai perder, tá? Então, coloca direitinho. É Brasil e Marrocos. Quantos gols o Brasil vai fazer e quantos gols Marrocos vai fazer? Então, entendeu? É 2-1 pra quem? Mas aí você tem que colocar Brasil e Marrocos. Aí você coloca o número certo de gols no lado do Brasil e o número certo de gols do lado do Marrocos. Porque se, dependendo de como você colocar, dá a entender que o Brasil vai perder ou vice-versa. Entendeu? Então, coloca direitinho pra gente entender o seu placar, seu palpite, tá? Se você, a gente entender errado, vai sair errado, tá bom? Então, manda direito pra gente entender direitinho qual é a sua opinião. Bom, a Jussara, lá do Vila Isabel, viu o nosso vídeo na enquete, lá no nosso story, gente, a galera tá lá participando, 100% das pessoas que passaram lá pelo story estão respondendo a nossa enquete e falando que concordam com a redução da maioridade penal, de 18 para 16. Aí aqui no nosso WhatsApp, né, no nosso status, a Jussara do Vila Isabel também falou, concordo, Dani, com certeza eu concordo com a redução. Bom dia, abraço pra você, Gateza, Deilza de Lima, aqui do sítio da Jaqueira, no Barro Novo, bom dia pra você, Deilza, um abraço, tá? A Eliane Santana tá colada na litoral, gente, não esqueçam, não é só pra mandar o placar, você tem que colocar a senha, o seu placar, o seu nome completo, o seu bairro, o seu telefone, tudo na mesma mensagem, entendeu? Não vai separar. Separou, tá fora, tá? Manda direitinho tudo na mesma mensagem. Senão, tá fora. Sigam as instruções, tá bom? Aí eu quero todo mundo participando, palpitando pra dar aquela força pro Brasil. Você vai fazer isso? Então, vem fazer. Enquanto você faz, a gente vai te avisando o seguinte.

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0: encerra com ele, né? O nosso Litoral Rádio Show, edição dessa meiuca de semana. Oi, Daí, bom dia.
1: Bom dia, Dani, bom dia, Litoral. Estamos por aqui. Manda um alô pra nós na Litoral, nós estamos legal.
0: Valeu, obrigada. Inês do Fonte Grande participou da enquete aqui pelo nosso número de WhatsApp. Dani, claro que concordo com redução penal. Bom dia, lindona. Bom dia, Inês. Obrigada por estar colada. Eliane Santana tá colada aqui com a gente. Eliane, dá uma olhada aí no seu placar, que você escreveu uma palavra aí diferente, tá? Você seguiu o roteiro, só uma palavra que você escreveu aí diferente, tá? O cursor, ou seja, né? O editor passou uma perninha em você, dá uma olhada aí, tá? Você escreveu uma palavra errada. Maria da Penha, Dani, manda um abraço. Aliás, vamos pra Maria da Penha, né? Que também tá concordando, ela concorda com Maria da Penha do Interlagos, né? Com a redução penal da enquete de hoje. E a Edi mandou aqui um recado. Dani, manda um abraço bem gostoso pra minha irmã danadinha Rita. E um recadinho. Mana, vamos combinar pra ver o jogo juntas? Te amo e adoro você, Dani. Ai, que delícia, quando é tanto amor em jogo que escapole vem pra mim. Eu amo tudo isso também. Um abraço, gente. Bora lá assistir jogo, todo mundo junto, né? Não? Um abraço, brigadão, tá? Adeilza, Dani, eu concordo sim, 16 anos tem que responder pelos atos. É difícil ter que respeitar seus responsáveis, né? Ter um, né, um que respeita o responsável. Se acham os donos da sabedoria. Se são donos da sabedoria, que arquem com seus atos, né? Não é não, Adeilza? Obrigada, querida. Um abraço. Tainá, tá coladinha lá no Jocafe, Franciane tá no Planalto, Lena Salvalaio, ótima quarta-feira pra você. Tá difícil, hein, Dani? Tá difícil o quê? Não entendi, não. Tá difícil o quê? Ah, entendi. Essa aqui é a Eliane Santana, né, que ela botou aqui, ó. Já corrigiu a palavra. A Lena já botou assim, boa quarta, Dani. Bora pra cima, que pra baixo é contramão. Concordo. 10:03, gente. Intervalinho, a gente volta já com muito mais músicas pra você. Aliás, a gente vem com 60 minutos direto. Terminando o intervalo comercial, a gente já entra com 60 minutos de música, tá? 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
2: Fica aí, depois do intervalo tem...

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3: Aí o Tiê cantando aí com a participação do Periclão Mo e Fernando de Noronha. 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Então tá. 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Vai rolar sabadão lá no centro, em frente ao Mercado Municipal, rumo ao Hexa, né? Pois é. 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Vai rolar brincadeira, brinde, aquela energia boa pra torcer pelo Brasil, ziu, ziu, rumo ao o Hexa, né? Então bora, bora participar. Então, todo mundo juntão aí na torcida aí pelo nosso Brasil, né?
4: Brasil!
3: É isso! Nossos parceiros também estão juntos, né? Ombir, Diniz Materiais Elétricos, Omni Financeira, Linhares Limpe, Cicobi, a realização tinha que ser da sua Litoral. Chama a família, chama os amigos, chama o vizinho, todo mundo pra lá. Sabadão a partir das 9, tá? Entrar no clima com a sua Litoral. Bora rumo ao Hexa! Bora lá, gente! Bora torcer!
4: Brasil!
3: É isso, então, sabadão, e não vai esquecer. E aqui tem mais gente rolando aqui, ó, participando das promoções. A Mike Lani tá coladinha lá no Novo Horizonte, né, Mike? Valeu! Rosilene tá aqui no Chuparanã. Admilson Fontoura diz que concorda com a redução penal na enquete do dia, que tá no status e tá no story também. Rita também concorda, né, Rita? É, concordo plenamente, Denis. Se eles têm disposição pra fazer muitas besteiras, então que tenham disposição pra encarar o xadrez. Tá bom, obrigada por sua opinião. Forte, né? Bom dia, manda parabéns pra mim. Tô aqui, ó, fazendo o ano hoje, 4.1. Meu nome é Lucinéia, tô trabalhando aqui na padaria Pão Quente. Ô, Lucinéia, legal. Obrigada por estar colada aqui. Então tá, vou mandar os parabéns pra tu. É, tá ligadinho, tá tudo, tá toda legal ligado na Litoral e de, né, fazendo aniversário, que legal. E escolheu a Litoral pra fazer homenagem pra si mesma, não pediu pra trocar de trilha, então a gente não vai trocar, né, Juju? Ensina pro povo, Juju. Tem que pedir pra mudar de trilha, senão não chama o trio Arrau Rui, não faça bagunça boa. Então, mas mesmo assim, receba as homenagens, tá bom, Lucinéia? Obrigada por compartilhar conosco e ninguém vai ter a desculpinha esfarrapenta de que esqueceu seu aniversário, porque você já lembrou a todo mundo, né? 10h32.
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0: Menos é mais, champanhe pra você na programação aqui do nosso 60 Minutos de Música, rolando, rolando, rolando nessa programação matinal da Litoral e você colado. 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Hoje ainda eu vou liberar esse resultado. Até meio-dia, né? Até 5 para meio-dia esse resultado sai. Então manda sua participação aqui pelo nosso número de WhatsApp, né, Fábio Bremenkamp? Tá colado. Manda alô pra nós, Dene. Na Interarte. Chama! Chamo! Tereza Nogueira, grande TT lá no Movelar. Vanessa Bendler, quero esse rodízio aí pra levar o maridão, hein, Dene? Tá bom, depois que ele chegar da quimioterapia, vai chegar bem, tá? Um abraço, querida. Bora lá, quem sabe, né? Mandou a participação, tá concorrendo. A Iracilda quer participar da enquete. Dene, pra mim, eu acho que tem mesmo que o menor infrator tem que pagar pelo que faz. Ele sabe aprontar, tem que pagar pelos erros, sim. Então ela é a favor da, né, da mudança aí na maioridade penal, né? De 18 para 16. O Elter Miguel tá no BNH, o William Fabiano tá no Interlagos e você, onde quer que esteja, a gente agradece de coração a sua audiência. Ah, tem um recadinho aqui, ó, da nossa querida. Deixa eu só abrir do lado de cá. Porque chega uma mensagem uma atrás da outra, gente. Uma acaba suprimindo a outra. A Rita, achei, Rita, só danada. Rita quer mandar um alô especial pra sua irmã Edi. Diz pra ela que eu amo muito ela. Eu não viu sem ela. Tá bom, tá mandado. E ela já mandou um recado pra tu, você ouviu, né? Pra vocês assistirem o jogo juntas aí no sabadão. Vai rolar uma farra. Tô até percebendo do lado de cá. Tô tintindo aqui. Um abraço, lindezas. Bora continuar então. 10h47. Nossos 60 minutos de música continuam agora com Suel, participação de Ferrugem. Um purrizinho de pagodes.
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Gostou? Curtiu? Então é a música que encerra o nosso 60 minutos de música aqui na Litoral. Então, e a galera como com a gente, né? Um abraço aí pro Alex, que tá coladinho lá no centro da cidade, né? O Welter, né? No BNH. William, no Interlagos. Oi, Zezé Melo, bom dia. Interlagos na alta, hein? Lindona, quero levar meu mozão pra almoçar. Será o meu presente. Sério, Marinês? Obrigada por estar colada. Tá bom, tá participando, né? Abraço também pra Tatiane, que mandou resposta da nossa enquete sobre a diminuição, né, da maioria penal pra de 18 para 16. Alisdene, eu concordo, tá? Porque aprontou, tem que pagar, né? Tá bom, querida, obrigada por sua opinião. Edicione, oi, Dene, sabadão vai dar bom, hein, com a danadinha. Rita, volta desgramada. Breno Oliveira, manda um abraço aí pro meu pedreiro Dandim. É o meu chegado, Dene. Valeu, Breno. Tá mandado seu recado. O Breno que tá lá no José Rodrigues Maciel, né? Um abraço pra todo mundo aí coladinho. E você que tá acompanhando a programação, encerramos os 60 minutos que voltam às 16 horas no horário do Thiago Zanucci. Já, já a gente vai abrir o nosso Só as Melhores, atuais e de todos os tempos, hein? Fica por aí. E depois...

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0: 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Vamos começar então, né? Nossas melhores atuais de todos os tempos. E a gente já começa com 45 minutos de música e vai rolar sorteio. É, hoje, quarta-feira, tem o quê? 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Você pode concorrer a esse rodízio, mandando pra gente a sua mensagem com a senha Churrascaria, o seu nome completo, o seu bairro e o seu telefone. Lembre-se, a senha é Churrascaria, beleza? É uma palavra só, Churrascaria. E aí você coloca seu nome completo, seu bairro, seu telefone. Não erra, coloca a mensagem completa e manda pra gente aqui pra concorrer, tá bom? Enquanto isso, bora começar.
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1: É isso aí, 45 minutos de música na Litoral. E aí, belezinha? Oi, Clauber. Clauber tá lá no aviso, aliás, tá trabalhando e colada na Litoral, né? Obrigada, lindeza. Abraço pra você, viu? Bom dia. A Micaele tá lá no São José. A Neia tá no Canivete, coladinha com a gente. Obrigada, gente. Um abração pra vocês, viu? Obrigada por estarem colados aqui. Vamos lembrar aqui pra você o seguinte. No final dessa hora, eu vou sortear o rodízio de churrasco, oferecimento da Churrascaria Rio Grandense, tá? 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Daqui a pouco, o resultado. Sai daqui meio-dia, 5 a meio-dia mais ou menos, resultado de promoção, beleza? 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Bora participar? 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Também tem mais promoções, né? 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E tem a ação da Litoral, sabadão, lá em frente ao Mercado Municipal, pra gente fazer aquela torcida energia boa rumo ao Hexa. Não esqueça, participe de montão, tá? Vai fazendo a sua participação e por aqui a gente continua com muito mais músicas. Afinal, são 45 minutos de música só pra começar, só as melhores atuais e de todos os tempos.

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1: Safadão, né? E Marília Mendonça, ninguém é de ferro. E você colado na Litoral agora fica muito bem informado.
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1: Linhares tem fama de ter boas praias e lagoas maravilhosas, mas não é só de calor e verão que vive a cidade aqui no norte do estado. O clima ameno das montanhas de São Rafael prova isso. No distrito, localizado a 55 quilômetros do município, será realizado nos dias 4 e 5 de julho o Festival de Inverno de Linhares, agora em sua segunda edição. O evento valoriza o agroturismo, a cultura, a gastronomia e as tradições locais. Na edição deste ano, a organização do Festival de Inverno de Linhares está anunciando uma novidade, a Tratorela, um desfile de tratores pelas pacatas ruas da localidade, com distribuição de queijos, polenta frita e vinho.
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1: O Tribunal de Contas do Espírito Santo condenou uma ex-servidora da Câmara Municipal de Montanha, no norte do estado, a ressarcir os cofres públicos e pagar multa em valores que juntos somam mais de R$213 mil. A decisão foi tomada após a corte concluir que ela desviou recursos públicos por meio do uso indevido do sistema de auxílio alimentação dos servidores da Casa de Leis. A reportagem de A Gazeta apurou junto ao TCS nessa terça-feira que a servidora não constituiu defesa durante o andamento do processo. Dessa forma, não foi possível constatar ou com que juntos somam mais de R$213 mil. A decisão foi tomada após a corte concluir que ela desviou recursos públicos por meio do uso indevido do sistema de auxílio alimentação dos servidores da Casa de Leis. A reportagem de A Gazeta apurou junto ao TCS nessa terça-feira que a servidora não constituiu defesa durante o andamento

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1: Um dia após a publicação de reportagem de A Gazeta que revelou sua condenação pela justiça, o deputado estadual Lucas Polese, do PL, usou a tribuna da Assembleia Legislativa do Espírito Santo, a ALES, na terça-feira, para questionar o andamento do processo e a sentença que o obrigou a indenizar um professor da rede municipal de Jaguaré por danos morais. A partir de 2h30, teremos mais informações aqui na Litoral.
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1: Continua.
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1: Encerramos então os 45 minutos de música aqui dentro do Só As Melhores com eles, né? Israel e Rodolfo. O nome da música é Hoje Não. E hoje, sim, daqui a pouco você vai saber se você vai ganhar ou não o rodízio individual pra Churrascaria Rio Grandense e vai experimentar o melhor churrasco gaúcho da região, né? Então segura aí, a sua emoção e vamos lá, né? Já você recebe aí o resultado de promoção. Você que participou, você que não participou, não tem como, né, gente? A gente é muito bom no que faz, mas milagres a gente ainda não faz, não, tá? Só ganha quem participa. Se você nunca participou, nunca mandou mensagem de participação pra Litoral do jeitinho que a gente explica, não tem como você concorrer. Então você que fez isso, tudo certinho, beleza, e continuem participando, né, do placar, participando aí, né, da enquete também. Se você quiser continuar participando, ela vai estar por lá, vai estar aqui tanto no nosso status quanto no story, e a gente vai no intervalo e já tem resultado de promoção e as últimas músicas do Só As Melhores.
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0: é Felipe, homem é homem, moleque é moleque. É, nós vamos no paredão. E agora vamos lá falar com ela. Oi, Cacauzinha Martinelli.
1: Bom dia, litoral.
0: Bom dia.
1: Manda aquele beijão aí pro meus filhos, né?
0: Tá bom.
1: Minhas irmãs, meus parentes aqui no Santa Cruz, meus nascimentos. Geraldo Santa Cruz, a minha amiga Rose, seus dois filhos.
0: Tá bom.
1: Né? A minha sobrinha Lavínia. E falar que na litoral, eu tô mais que legal.
0: Oba!
1: E principalmente pra você,
0: oba!
1: Né?
0: Oba!
1: Já pode nascer.
0: Aí você que sabe. Abraço pro Fábio do Jocaf, Vanderlene do Interlago, Sandra também por lá, Adriana do Planalto, Anderson do BNH e teve o Ezequiel, motorista de app, né? Todo feliz aí, ó, que foi, ganhou essa semana os ingressos, né? Pra curtir Marvel lá no Barril. Tem ingresso hoje ainda, tá? Então fique colado, agora tá na hora. Resultado de promoção, vamos saber quem tá levando aquele rodízio de churrasco, oferecimento da churrascaria Rio Grandense. E a pessoinha de Jacupemba, alô você de Jacupemba, que tem o telefone 5106 e atende pelo nome de Fátima Serafim, você ganhou!
2: Você ganhou, você ganhou! Pode comemorar.
0: Oba! Então tá bom, parabéns Fátima Serafim, e você que não ganhou, continue tentando, a gente vai se despedir agora, voltamos a nos falar amanhã às 7 da manhã, se Deus quiser. Vem aí Rede Litoral de Rádios e até lá tem Xande de Pilares, ele pediu permissão, pode cantar a música aí da Marisa Monte, meu bem, ainda bem que você esteve por aqui. Grande beijo, aproveite sua quarta, até amanhã, fui!

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0: Chama no contatinho no 999-86-1050.
1: E Natizinha, recado muito importante. Para tudo aí na programação.
0: Para tudo. O que tá acontecendo?
1: Está aberto oficialmente a venda pro maior carnaval fora de época da região sudeste, Natizinha.
0: Eu não acredito. A abertura das vendas do Vital neste momento?
1: Abriu. Acessa aí o site Blue Ticket pra você comprar e garantir o seu ingresso pro Vital.
0: Eu já vou garantir o meu, que eu já estou aqui acessando o site, tá? Hoje abre os ingressos, né? A venda pro público geral, camarote,
1: Posso te falar? Vou falar.
0: Então fala.
1: Não precisa. Ah, meu Deus do céu, mas tô sem grana. O quê? Tem ingressos a partir de R$40.
0: Não é possível.
1: R$40.
0: Não é possível. Gente, é isso aí. Dá pra gente comemorar esse ano, hein?
1: Dá pra
0: pular bloquinho esse ano, hein? Vai ser outubro, não é?
1: Isso aí. E vai ser sábado e domingo. Porém, o domingo é uma véspera de feriado, porque são os dias 10 e 11 de outubro.
0: Eu amei, Bruninho. Você sabe que a gente tem mais do que ir. E vamos comemorar meu nível lá.
1: Vamos comemorar. E são 30 anos de Vital. E 30 anos do maior carnaval fora de época da região sudeste.
0: Meus 30 anos também.
1: Também? Nasceu aí, ó. Será que você foi feita num Vital, né, Tizinho?
0: Eu acho que foi, hein? Acho que aconteceu, hein? Meu amor de carnaval aí.
1: Ó, atrações especiais, sabadão no Vital. O gigante Léo Santana, do Valelis e Tomate. E no domingo...
0: Vai ter o quê?
1: Bel Marques, Xande Harmonia e Banda Eva.
0: Ai, eu amo demais, gente.
1: Difícil vai ser decidir qual dia aí. Não precisa decidir.
0: Não, os dois. Não tem decisão. Não, tem que ser os dois dias. Tem que ser os dois dias. Não dá pra escolher um só. Porque no primeiro dia tem Léo Santana e o segundo tem o Xande Harmonia.
1: E tem mais.
0: Fala.
1: Quem foi no Vital 2024 e 2025 ou vai ganhar um descontaço especial.
0: Não acredito.
1: Pra quem for comprar esse ano. Ah, eu fui 2024, fui 2025.
0: Uhum.
1: Vai lá com seu CPF, porque é só hoje. Você tem 24 horas ali. Primeiros 24 horas pra garantir, você vai ter uma condição especial pra comprar o seu ingresso pra edição desse ano.
0: Eu amei, Bruninho. Já estou aqui na fila pra comprar meus ingressos.
1: Eu gosto assim,
0: tá? A galera já tá cheia aqui, o site da Boutique já, todo mundo aqui pra comprar seu ingresso pro Vital, para os dois dias do maior carnaval fora de época do Sudeste.
1: Vão melhorar?
0: Ai, meu Deus, lá vem.
1: Vamos sortear agora o primeiro par de convites pra você curtir o Vital.
0: Não acredito.
1: E a Rádio Litoral é a rádio oficial e a gente tem moral.
0: Olha só, e vai ser pra que dia? Vai ser qual setor? Conta pra mais.
1: Nós vamos sortear ingresso pra você pular atrás do bloco no sabadão, curtir o Léo Santana, Durval, Tomate. Então, ó, dois ingressos pra você curtir no sábado o bloco do Vital. Manda a senha.
0: Litoral me leva no Vital.
1: Manda aí com seu nome completo onde você mora pro 999-86-1050. Já vamos colocar você no maior carnaval fora de época da região sudeste.
0: Eu amei, já tô no aquecimento, hein?

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0: Um abraço pro pai.
1: Alô?
0: O pai do Caleb. Eu começo, não falou o nome do pai, né? Cadê o nome do pai? Fala aí.
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0: Aí não falou o nome do pai.
1: É, mas é isso, mas é o pai do Caleb. Isso que é importante.
0: Valeu, moleque.
1: Um beijo pra você.
0: Mais uma!
1: Oi!
3: Fala, Netizinha. Aqui é o Rafael, mais uma música pra mim.
0: Mais uma música pro Rafael, Nadidinha.
1: Um beijo pra você, Rafael. A próxima aí vai ser especialmente pra você, lindeza.
0: Isso, que bom que é uma música mais tranquila.
1: É, eu não tô vendo qual o nome não, foi na sorte.
0: Ai, ai, mais uma.
4: Bom dia, Rádio Litoral.
1: Oi. Bom dia.
4: Aqui é Jenny de Nova Esperança das Calias.
1: Fala, Jenny.
4: Uhum. Eu gostaria que você tocasse minha música.
0: Aham. Uhum.
4: Oi, Bruninho.
0: Oi.
4: Você
0: tá, agora você vai falar comigo, né?
1: Ai, oi. Tá. Tudo bem?
4: Essa energia toda.
0: Beijo pra você, Jenny.
1: Um beijo, lindeza.
0: Mais uma, coloca aí.
1: Quem?
0: Rosângela de São Miguel. Oi.
5: Boa tarde, Bruninho. Boa tarde, Natizinha.
1: Boa tarde,
5: tudo bem,
1: lindeza.
5: Com
1: tudo
5: eu,
1: bom?
5: Rosângela Bernardoni, do bairro São Miguel, em Colatina.
0: Uhum.
5: Natizinha e Bruninho, hoje quero que vocês mandem um alô especial para nós.
0: Pra
5: que estamos
0: ela.
5: Completando 37 anos de casado.
1: Olha!
0: É limosão.
5: Com muito amor e muita felicidade.
1: Gracinha.
5: E sabedoria.
0: Boa.
1: Um beijo. Beijos. Pra vocês, um happy birthday. 37 aninhos aí, casados.
0: Caraca, uma
1: rapaz,
0: vida inteira.
1: Tempo pra caramba, viu?
0: Meio-dia e 20, vamos pro intervalo?
1: E daqui a pouquinho tem mais música.

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0: e dizer,
1: gente,
0: que agora tô na atividade, ligadão na melhor, hein? Uhum. Sabe por quê, Bruninha? Porque na Litoral eu tô legal, é nóis.
1: É nóis, Juberuber.
2: Como é que você quebrou esse pé seu? Como é que você torceu esse pé seu, Juberuber?
1: É uma boa pergunta, viu?
2: Periga, hein?
1: Abraço pra você, Juber.
2: Ah, okay. O Caleb que mandou mensagem aqui do pai dele?
1: Ah. Como é que

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0: do Valéries e Tomate, lá no Sambão. Quem faturou seu convite foi você, Andresa de Lourdes de Souza. Final de telefone 7216, de Maringá, na Serra. Andresa!
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0: Já já eu volto.
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0: 1h20 na Litoral, a rádio que arruma ingresso pra você ir pro Vital. Agora vamos sortear ingresso pro domingo.
2: É mesmo? Então, ó, manda a senha aí pra você concorrer ao seu par de convites.
0: Vital na Litoral.
2: Manda aqui no zap 999-86-1050.
0: Lembrando que seu ingresso pra comprar já tá liberado lá no Blue Ticket. Você pode comprar seu ingresso e quem já comprou ingresso dos anos anteriores, tem um descontinho lá.
2: Exatamente, tem um descontinho rolando, tá? Inclusive, comprei o meu com o meu descontinho.
0: Boa!
2: Então, você não dá mole, não. É só utilizar o seu CPF como cupom de desconto.
0: Ô, Lidiane Scarpati, boa tarde, amiga.
3: Boa tarde, Natizinha, tio Bruninho. Boa tarde, Natizinha. Boa tarde, Bruninho.
2: Oi.
3: A minha tia tá muito rouca. Aí, por enquanto, eu que tô falando pra ela. E a voz dela tá muito engraçada, hein? Manda um alô pra minha tia, Lidiana.
0: Que eu queria ver a voz dela agora ouvir.
4: E da parte da Litoral, a
2: gente... Eu tô legal! Eu acho que vocês têm que imitar um pouquinho melhor.
0: Tipo assim, imitar.
2: Olá, Bruninha, que tá na Scarpati, de Cidade Continental. Vem assim que ela fala.
0: O importante é a Lidiana não deixar de mandar mensagem, né? Ela manda o sobrinho.
2: Exatamente, ela terceirizou o serviço.
0: Terceirizou.
2: Adorei, adorei. Boa, esperta.
0: Luciana Perini!
5: Educados e educadas.
2: Ai, educadê?
0: Cadê, meu? Boa tarde.
5: Fala, molecote. Lulu. Bruninho.
2: Fala, molecote.
5: Luciana. Oi. Da Serra.
0: Oi, Lu.
5: Natizinha.
2: Oi.
5: Quem casou, casou, amiga. Quem não casou, não casa mais.
2: Aí,
5: tá,
2: ferrou pro meu lado.
5: Arrumar um namorado pra esse dia dos namorados, amiga.
2: Ai.
5: Beijo pra vocês.
0: Tá difícil,
5: um
0: não,
5: abraço,
0: Luciana.
5: Bom trabalho.
0: Eu acho fácil.
2: Eu que não estou querendo.
0: Quem acho fácil.
2: Quem eu quero, não me quer.
0: Eu
2: quem me
0: fácil.
2: Quer, não vou querer. Esse
0: falei.
2: É o problema. Já dizia Marília Mendonça.
0: Eu já falei, é fácil a gente resolver isso.
2: Quem eu quero, não me quer. Quem me quer, não vou querer.
6: Boa tarde, molecote. Bom presente dia. Boa tarde, toda a família Litoral.
0: Molecote.
6: Sou representante de Colatina. Porém, hoje estou em Vila Velha.
2: Ela tá aqui.
6: Os idosos
2: e não deve estar, gente?
6: Família, para poder fazer a consulta médica. Mas tá tudo tranquilo, tá bom? Beijo, beijo. Pra
2: beijo,
6: todo mundo.
2: Beijo.
6: Aí, molecote, não mexe nas minhas gavetas. Beijo, beijo.
0: Vem mexer nas gavetas aqui, menina.
2: Você tá doido? Você tá mexendo demais na gaveta da Rebeca aí, tá?
0: Ô, Rebeca.
2: Mas é a gaveta de quê?
0: É a gaveta de remédio?
2: É a gaveta de roupa de dormir?
0: Ô, Marco Neto!
7: Bom dia, molecote. Bom
0: Oi.
7: Dia,
2: bom
7: Narcizinha.
2: Dia.
7: Tudo bem com vocês?
2: Tudo bom.
7: Tudo bom. Bruninho, manda um abraço aí pra minha esposa, pro meu filho Arthur. Com certeza ele tá ligadinho aí na
0: rádio, tá.
7: Sempre.
2: Azul.
7: Na melhor, Litoral.
0: Beleza.
7: Litoral, me leva pro Vital.
0: Tá querendo ir no Vital, tá vendo, Nadizinha?
2: Então manda a senha aí, a senha trocou agora.
0: Agora é Vital na Litoral, que é pro domingo. Tem Bel Marques, Xande de Harmonia e Banda Eva.
2: Então não dá mole não, dia 11 de outubro, mas seus convites já estão garantidos pra curtir no bloco, hein?
0: Boa, participe, boa sorte! Música.

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2: 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E agora você que anotou a sequência completa, corre pro site
0: litoralfm.com.br. Valendo uma TV de 70 polegadas,
2: uma camisa oficial da seleção brasileira,
0: um kit churrasco com picanha
2: e também aquele fardo de breja pra você, viu?
0: Resultado semana que vem, dia 17.
2: Então não dá mole, participa e boa sorte.
0: E agora tá rolando sorteio pro Vital, tem ingresso pra você curtir o bloco do Vital. No domingo vai ter Bel Marques, Xande Harmonia e Banda Eva, dia 11 de outubro.
2: Manda a senha Vital na Litoral pra concorrer ao seu par de convites.
0: Vital na Litoral, nome completo e onde você mora no zap.
2: 999-861050, última chamada, hein?
0: Última chamada.
2: Última oportunidade.
0: Participação do povo em áudio, coloca aí.
2: Oi.
0: Oi.
2: Quer falar não?
0: Vai. Ô Adriana, oi.
3: Cadê? Oi, Bruninho.
0: Oi,
3: Natizinho.
2: Oi, bebê.
3: Sou a Adriana aqui de Linhares. Tô ligada no Litoral.
0: Aê.
3: Eu mando mensagem, acho que vocês ouviram, não.
0: A gente
3: mas
0: viu.
3: Eu vou mandar um áudio pra vocês verem.
2: A gente viu.
0: Não, o áudio
3: aqui
0: não
3: do Litoral.
0: Você viu o áudio?
2: Não, a gente ouviu.
0: Exatamente.
2: A gente ouviu. Beijo pra você, lindeza.
0: É a Adriana de Linhares.
2: Viu? O formatinho de áudio.
0: É, verdade.
2: Entendeu? Depende do ponto de vista.
0: A Samira Gonçalves do Rio Marinho tá lá ouvindo também. E a Rayane Gonçalves de Jesus, lá no Rio Marinho, Vila Velha. Beijo!
2: Um beijo aqui pra minha amiga Rogéria Krieger, de Nossa Senhora da Penha, tá aqui mandando mensagem. Beijo, Rogéria.
0: É bomba, hein? Se você tá rindo, é bomba.
2: É porque eu postei um negócio lá no Instagram, no Close Friends,
0: aí
2: que ela
0: é
2: tá
0: bomba.
2: Comentando.
0: É bomba. Tem coisa
2: é
0: que
2: bomba.
0: É melhor deixar quieto.
2: É bomba. Bomba.
0: Deixa eu ver mais o quê?
2: A Rosilene Maria de Nova Almeida.
0: A Mayara Schaefer, lá de Morada, falou que nunca pediu nada. Ela tá querendo esse ingresso vital. Nunca pediu, não?
2: Nunca pediu nada,
0: nunca
2: gente?
0: Nunca pediu nada.
2: É mesmo? Aí tá na hora, então, de ganhar, já que ela nunca pediu nada.
0: Não, não tá, não.
2: Nunca pediu nada, então tá na hora de ganhar uma coisa.
0: Ô, meu Deus do céu, esse povo é chorão, Nath.
2: A Margarete Cobb de Soteca, a Cildo de Coqueirão de Taparica, Ana Leia de Itapuã e Alexandre de Jacaraípe também.
0: Começamos a sortear ingresso pro Vital, apareceu aqui Shirley Matos.
2: Ah, claro, né, a nossa vitaleira.
0: É, fala aí, ô Shirley.
4: Caraca, boa tarde, molecote, moleque.
2: Boa
4: tarde, meninota, que churrasco, cara. Que carne que eu gosto é um contrafilé.
0: Aí, ó.
4: E ninguém põe contrafilé. Eu acho maravilhoso. Picanha tem o seu lugar, né? Principalmente as picanhas lá do nosso amigo Léo Pestana.
2: Aí.
4: Mas o meu preferido churrasco vai acreditar, pão de alho.
0: Aí, ó.
4: Ai, ai, vai entender essa pessoa aqui.
2: Exatamente. Ela tá anotando a sequência aí de olho no kit churrasco.
0: Não, mas ela falou que só quer o contrafilé. Então a gente fica com a
2: picanha. E outra, do Léo Pestana.
0: Ah.
2: Não pode ser de outro local. Então, Shirley Marcos, vai lá na loja do Léo Pestana.
0: Ela nunca foi, cara.
2: Pede já seu desconto porque você é cliente fiel.
0: Não, além de cliente, é amiga.
2: E ainda faz propaganda, você tá vendo
0: eu
2: aí.
0: Eu tô vendo isso.
2: Você tá vendo aí.
0: Ela é amiga de verdade, eu não sou não.
2: Eu também não.
0: Sou mais não.
2: Não vale a pena não.
0: Ô, Nadia, vamos pro intervalo comercial, daqui a pouco a gente volta.
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0: aqui na número 1. 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

0: Resultado de promoção, saindo par de convites para poder curtir Vital, o bloco no domingo. Quem faturou foi você?
1: Eu!
0: Carlos Roberto da Silva, final de telefone 0988 de Chácara Parreiral.
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1: Agora 1h58, tamo vazando o capinado, fechando a rede litoral pra Linhares, Colatina e Cachoeiro.
0: A gente volta amanhã, a partir do meio-dia, se Deus quiser, se der tudo certo, né?
1: Que hoje tem festa.
0: Hoje tem festa, Bruninho e Nath de gala, tá?
1: De gala, Nath de gala e eu de galo.
0: Então você vai lá no nosso Instagram pra você poder conferir essas imagens.
1: Isso aí.
0: Lá no arroba o Bruninho Andrade.
1: Arroba o Nathzinha.
0: E aí a gente amanhã sobreviver, a gente tá aqui meio-dia.
1: Amanhã tamo aqui. Vamos vir trabalhar amanhã de... Eu vou vir de terno e gravata e você vem de vestidão?
0: Eu venho, hein?
1: Vamos vir virado,
0: gostei dessa ideia.
1: É a
0: melhor ideia que você teve em anos.
1: Pra que dormir?
0: Não tem necessidade.
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Mariana Fagundes quem canta. Elas cantam iguais, né? Só que assim, a Mariana Fagundes, ela tá na estrada, ó, há tempo, bastante tempo mesmo, né? E agora

Ela já morreu 3 vezes, né? Mas tá viva. Por que que ela fala, ela mesma falando que ela morreu 3 vezes? É, um barco explodiu com ela andando no rio, né? Ela foi, parece, atropelada 2 vezes por carro e ela fala que ela tá viva por um milagre, né? Então, e hoje é uma cantora talentosíssima, bonita, por sinal, hein? É. Pois é, você pesquisar aí, ó, Mariana Fagundes, vai ver de que a gente tá falando, né? E a mulher tá estourada em todo o Brasil. E ela teve que ir pras redes sociais e falar: gente, ó, a música Peão Tatuado não é da Ana Castela, não, viu? Sou eu quem canta. Tá aí, né? Então, Mariana Fagundes. 2h14 pra você ligado pela última vez. Menos é mais com o Natanzinho aqui na sua Litoral. É o seguinte, hein? Bora falar então de promoções, falar o que você fatura aqui. Tá valendo um par de ingressos aqui pra você curtir Marvila. Isso mesmo, ela tá chegando no barril. A Litoral Norte vai te levar pra curtir o Vamos de Pagodinho, um super show.

nossa programação, pra você que tá ligado, curtindo a gente, excelente tardezinha. Antes teve aqui também, Me Balançou, som do Thiaguinho, Ignora, Felipe Rodrigo, Pião Tatuado, som da Mariana Fagundes com Jeffy.

E é isso aí, vambora. Esquece não, Dia dos Namorados também, viu, meu? Ok? 2h23, intervalo, eu volto já já. Fica aqui comigo, é só um instante. 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
2: Na Litoral eu tô legal, tá aí pra você no nosso Festa Litoral. Som de Pedro Paulo e Alex com Country Beat, credo, que delícia. Disfarça, foi o som de Sorriso Maroto por aqui também. Espelhos, Jorge Mateus. Agora 2h39, bora de informação, é hora de hashtag Se Liga Litoral, pra gente saber o que tem de informação nesta quarta-feira, 10 de junho, meiuca de semana. E hoje tem Geração Litoral, hein? Vem com a gente.
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2: E olha, gente, a Comissão de Constituição e Justiça da Câmara dos Deputados aprovou a admissibilidade da proposta que reduz a maioridade penal de 18 para 16 anos. A medida foi analisada após sucessivos adiamentos e gerou intenso debate entre parlamentares. Os defensores afirmam que a mudança pode aumentar a responsabilização de adolescentes envolvidos em crimes graves. Já os críticos argumentam que a redução não resolve as causas de violência e pode agravar problemas sociais. Com a aprovação da comissão, a proposta segue para uma comissão especial da Câmara, que nessa próxima etapa o texto será discutido em detalhes antes de avançar. Depois, a PEC ainda precisa ser votada em dois turnos pelo plenário da Câmara e do Senado. A mudança só entrará em vigor se for aprovada em todas as etapas do Congresso Nacional.
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2: E a proposta que acaba com a escala 6x1 pode trazer mudanças para trabalhadores de alta renda no Espírito Santo. Segundo o levantamento, cerca de 12 mil capixabas que recebem acima de R$21 mil por mês poderão ficar dispensados de controle de ponto. A medida vale para empregados da iniciativa privada com ensino superior e salário equivalente duas vezes mais o teto do INSS. Nesse caso, eles poderão negociar diretamente as condições da jornada com o próprio empregador.
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2: E agora falando sobre o tempo, o IMET emitiu um alerta amarelo de perigo potencial para chuvas e ventos intensos e até queda de granizo no Espírito Santo. O aviso é válido para todo o dia 12 de junho, dia dos namorados. Segundo o IMET, a previsão é de chuva de até 50 milímetros por dia, ventos intensos entre 40 e 60 quilômetros por hora e possibilidade de queda de granizo. O órgão complementou que o risco ainda é considerado baixo. Ao todo, 43 municípios estão sob alerta, entre eles os municípios do norte e noroeste do Espírito Santo. O hashtag Se Liga Litoral de volta logo mais com informações do portal A Gazeta.
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Marvila no Barril. Manda aqui pra mim, Marvila no Barril é a senha, nome completo, telefone, bairro e bora de pagodinho? Vem com a gente, hein? Olha só, e lá no Instagram também tá rolando lá, tá bom? 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E olha só, o Brasil vai entrar em campo e todo mundo tá na torcida pelo Hexa, com a sua Litoral e com a Umbi. 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

0: pessimista aí com a seleção brasileira, né? 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Mais uma promoção da sua Litoral. Haja promoção. Eu volto já, fica aqui comigo. 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
2: Maravilha! Tem pra você ligado na Litoral 3 e 4, começando 45 minutos de música diretaço aqui, primeiro tempo. Aliás, hoje só tem um tempo, né? Só 45 minutos mesmo, porque logo mais tem o Geração Litoral, fechou? Então bora, solta o play aqui, vem com a gente e participa aí, ó. Manda a senha, manda a Marvila no barril, tá bom? E manda o seu palpite também, né? É o seguinte, é no palpite, a senha é o seguinte, placar litoral. Mas o palpite aí que você acredita quanto o Brasil vai ganhar ou perder, né? Brasil e Marrocos, sabadão estreando na Copa do Mundo. E detalhe, hein? Valendo aqui 2 fardos de long neck, mais um copo térmico. E aí, tá trim? Então vem com a gente. Chama na promoção e vambora. Solta o play de 45.
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Na Litoral Eu Tô Legal, tem pra você nos 45 minutos de música, Arrependidaço, esse é o som do Ferrugem. Por aqui teve também Zé Neto e Cristiano com Cadeira Cativa, Admita, Matheus e Cauã com Lauana Prado, 3h22 pra você que tá ligado, curtindo a Litoral, tarde gostosa de bem com a vida. Vou fazer o seguinte, vou dar um alô pros meus bonitos, né? A turminha que tá chegando aqui, interagindo com a gente no 997-13-8504. Abraço aqui pra Franciscana Nunes Sameng.

0: Modesto, em Aracruz, né? Curtindo a gente. O Júnior do Liari 5 também, fechadão com a Litoral. Tá com a gente também aqui. Deixa eu ver quem mais. Quem mais? Wendel Cândido no São José. O Elter Miguel no BNH. Railane. A Railane Santos tá ligada no bairro. Qual bairro? Qual bairro? Foi o bairro. Tá faltando o bairro aqui, tá bom, Railane? Nelinho tá ligado com a gente no Santa Cruz, obrigado pelo carinho. Admilson Fontoura tá fechado com a gente no Planalto, brigadão pela companhia. Vai lá, participa aí, ó, manda palpite, tá bom? É placar Litoral, mais o palpite de quanto o Brasil vai ganhar ou perder, né, para o Marrocos aí na estreia da Copa do Mundo. Que mais, hein? Ó, você pode mandar, é o seguinte, hein? Marvel lá no Barril, também tá valendo aqui pra você faturar um par de ingressos pra curtir a Marvel lá no Barril no sabadão, depois da vitória do Brasil, hein? É, a gente vai curtir o show da Marvel lá, tá bom? E é isso aí. Vamos com tudo, final de semana promete, hein? Ou agitação, gente. 3h24.
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Litoral, eu tô legal, tem pra você, textão, esse é o som do Ian aqui na nossa programação. Esse menino canta muito, hein, revelação do samba, do pagode aí, né? E me apaixonei nessa morena, Natanzinho Lima, me ama ou me larga, Simone Mendes, Gustavo Lima, assunto que dói, arrepende daço ferrugem. Bom, gente, 3h35 pra você que tá ligado, curtindo aqui a Litoral. Logo mais tem pra você o nosso Bora Pagodear, o melhor do pagode. E às 18 tem por aqui, ó, o nosso Geração Litoral. 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

0: tá bom? 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Fechados? Então vambora, solta o play.
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0: Juan e Leandro.

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0: Na Litoral eu tô legal, tá aí pra você. Esse é o som do Thiaguinho, Pensamentos Intrusivos, fechando bonito aqui pra gente. Nossos 45 minutos de hoje que fica por aqui e volta amanhã na nossa programação, beleza? Depois do intervalo tá chegando o nosso Bora Pagodear. E já já tem 60 minutos de música. Não saia da Litoral.
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2: Na Litoral Eu Tô Legal, estamos de volta e bora pagodear, solta o play do pagodinho aí, ó.
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1: Tá aí o nosso Bora Pagodear ficando por aqui, de volta amanhã na sua Litoral. E logo mais tem por aqui, ó, o nosso Geração Litoral. Fechou? 4 horas em ponto, eu volto já já com o nosso 60 minutos. Não saia da Litoral, fica aqui com a gente.
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10: Maravilha, estamos de volta para você ligado aqui na sua Litoral, 4 horas mais 6 minutos, 4 e 6. E aí, tá participando? Chama na promoção, manda o seu placar Litoral, mais o seu palpite, hein? De quanto você acha que o Brasil vai ganhar do Marrocos? Ou perder, se você estiver otimista? Pois é, o Brasil vai entrar em campo e todo mundo na torcida pelo Hexa e a sua Litoral e a Omber querem saber se você é bom de palpite, hein? 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Na Litoral, eu tô legal. Então, vambora? Bora curtir, então. O que mais, hein? Olha só, gente. Deixa eu falar. 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Então solta o play, vem com a gente. 4 e 7.
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10: Vagabundo! Gustavo Lima e Fons.
11: E tá gelada?
12: Ah!

0: 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E é isso aí, perde não, bebê, vamos juntos, né? Tá na hora de dar aquele salve aqui pra turminha, quem tá com a gente aqui, vamos lá. Galera bonita curtindo a gente. Abraço aqui pra Célia Maria Silva do Interlagos, tá ligada, né? Aô, minha amiga, tamo junto, misturado. Aqui com a gente também o Edson do Movelar, dando o palpite dele aqui, né, no placar. Falou, garoto, já tá registrado, viu? Adriana do Planalto também, tá ligada, curtindo a gente. Adriana Barros. O Leonardo Prati, fala meu garoto, desejando aquele boa tarde aqui pra gente também. Tamo junto e misturado aqui na melhor, 4h31, um intervalo, aliás, não tem intervalo, tem não. Então bora tocar direto, solta o play novamente aí, ó.
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0: Isso aí, a gente vai voltar no tempo. Thalita, Xande Avião.

0: Na litoral eu tô legal, Pericão simplesmente acontece. Tá aí com Ana Castela, não mexe nas minhas gavetas, Danilo e Davi, Melzinho, Thalita Mel com Xande de Avião, pedindo a conta. É o som da turma do pagode com o Zeca Pagodinho por aqui também. 4:38, bora de informação, vem com a gente, é hora de hashtag Se Liga Litoral.
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0: E olha gente, atenção, em supermercados e shoppings do Espírito Santo terão horário especial nos dias de jogos da seleção brasileira na Copa do Mundo. A medida já começa a partir deste sábado, quando o Brasil estreia na competição. Algumas redes de supermercados vão encerrar o atendimento às 6 da tarde, uma hora antes da partida. Nos shoppings, o fechamento antecipado das lojas será facultativo, sem reabertura após os jogos. Centros comerciais da Grande Vitória também vão transmitir as partidas em telões para os clientes. O especial nos dias de jogos da seleção brasileira na Copa do Mundo. A medida já começa a partir deste sábado, quando o Brasil estreia na competição. Algumas redes de supermercados vão encerrar o atendimento às 6 da tarde, uma hora antes da partida. Nos shoppings, o fechamento antecipado das lojas será facultativo, sem reabertura após os jogos. Centros comerciais

0: funcionamento normal será retomado após cada rodada da seleção.
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0: A partir desta quinta-feira, o Espírito Santo inicia a aplicação da vacina Pneumovinte em crianças pelo SUS. O novo imunizante passa a integrar o calendário infantil e amplia a proteção contra doenças causadas pela bactéria pneumococo. Entre elas estão pneumonia, meningite e infecções graves que podem levar à internação. A vacinação protege contra 20 sorotipos da bactéria, o dobro da cobertura oferecida pela versão anterior. O público-alvo são crianças de 2 meses até 4 anos e 11 meses e 29 dias. A pneumovinte substitui gradualmente a pneumo10 nas unidades de saúde. Segundo o Ministério da Saúde, a medida representa um avanço importante na prevenção infantil. Pais e responsáveis devem procurar a unidade de saúde mais próxima para atualizar o calendário de vacinação.
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0: E olha, gente, deixa eu falar mais para você aqui. A Anvisa determinou o recolhimento de todos os lotes da fórmula infantil da marca Essentia Farma. A medida também suspende a fabricação, venda, distribuição e propaganda do produto. Segundo a agência, a fórmula era comercializada sem a regulamentação sanitária exigida. A Anvisa afirma que não há comprovação de segurança, qualidade e valor nutricional do alimento. O órgão alerta que a situação pode representar riscos à saúde de bebês e crianças pequenas. Além disso, os rótulos e informações do produto poderiam induzir consumidores ao erro. Fabricante HQM, Farmácia e Manipulação ainda não se pronunciou sobre a decisão da Anvisa. O hashtag Se Liga Litoral de volta logo mais com informações do portal A Gazeta.
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1: Maravilha, estamos de volta aí trazendo o nosso Litoral com você aqui na tarde do seu rádio 5 e 4. Excelente finalzinho de tarde de quarta-feira, meiuca de semana, 10 de junho de 2026, meu amigo. E aí, como é que tá você, hein? Tá de bem com a vida? Tá aniversariando hoje, paz, saúde e felicidades. Muitas bênçãos na sua vida aí, viu? Que o Papai do Céu te abençoe grandemente, com muitas bênçãos e realizações, tá bom? E olha só, deixa eu falar mais pra você, né? Falando em Copa do Mundo, meu, eu tava vendo a reportagem aqui, né? Na Rede Globo, cara. Será que o Hexa vem dessa vez, né? Porque, tipo, o Brasil ganhou, 94, acho que foi nos Estados Unidos também, se eu não tô enganado. Então, assim, quando a Copa acontece nos Estados Unidos, né, principalmente assim no verão, isso é bom demais para nós brasileiros, sabe por quê, gente? A gente é acostumado com o sol quente, né, com esse clima tropical que não tem igual, então a gente vai pra lá, ó. Em pleno verão estadunidense, a galera tira de letra, mas assim, a galera de lá, né, da Europa e tal, os clubes, principalmente aqueles clubes que estão lá perto dos Países Baixos, né, não consegue se adaptar muito bem ao clima quente. Então pode ser que o Hexa venha e o sol nos ajude bastante aí, né? Então que assim seja. E parece que tem uma onda de calor por lá, temperaturas próximas dos 40 graus, né? E essa turma lá de cima aí do Polo Norte não aguenta 40 graus, não. Então eu acho que a gente vai ter uma ajudinha do sol pra conquistar o Hexa dessa vez, né? Bom, então, e você? Qual é o seu palpite aqui, ó? 997-1385-04. Manda aí, placar Litoral, mais o seu palpite, hein? Brasil e Marrocos, a estreia na Copa do Mundo, nesse sabadão. E entre os que acertarem, tá bom, palpite, vão concorrer a 2 fardos de long neck, mais um copo térmico da deliciosa cerveja Ambir. Meu pai, já experimentou? Você tá perdendo, viu? Se você não experimentou ainda, né? É uma delícia, meu. Vale muito a pena. Então, placar Litoral, mais o seu palpite, tá bom? E você concorre 2 fardos de Lognet Ombier, mais um copo térmico pra você comemorar a vitória do Brasil aí, né? Ou, sei lá. Vamos lá, eu tô acreditando na vitória. Que assim seja, né? Mas o Marrocos foi bem na Copa passada. Deu trabalho, meu. Chegou aí, né? Não sei se nas quartas ou nas oitavas de final, não tô me recordando, mas foi longe o Marrocos. E aí, Brasil? E aí, Brasil? Será que vai dessa vez, hein? Vambora, então, hein? E sabadão, gente, ó. A equipe da Litoral vai entrar no clima, sabe onde? 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Já eu te falo mais promoções aqui, então bora de música. Happy!

Na litoral eu tô legal, tá aí no nosso litoral com você, Morena, o som de Cleiton e Romário, Zona de Perigo, Léo Santana, Happy, foi o Williams com Feliz, né? Na tradição aqui. 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

0: 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Fechou? Volta já! Fica aqui comigo!
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Gana com De La Cruz aqui na nossa programação. E também não era Love, foi o som de Luan Pereira com o Instituto Grelo. Ainda gosto de você e já era. Sorriso Maroto, perfume caro, chão de avião. 5h37 aqui na Litoral. E você, já deu o seu palpite? Perde tempo não, meu. Olha só, é o seguinte, hein? 9...

dardos de long neck da Onbeer, mais um copo térmico. 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E aí

0: perde tempo não, eu volto já. 5h38.
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0: Ive do Mai Jeca, obrigado moleque, pra você ligado na Litoral. Essa música tem uma letra bonita, né? Fala da gente mesmo, né? De nossas conquistas, de onde saímos, onde chegamos e onde queremos chegar, e é isso aí, vale muito a pena. Bom, gente, ó, 5 minutinhos faltando para 6, já tem Geração Litoral, dá tempo ouvir mais duas aqui, né? E daqui a pouquinho a gente volta com Geração
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1: Tá aí, fechando então o nosso litoral com você e agradecendo você pelo seu carinho, sua audiência e a sua paciência, 6 horas em ponto. Pra você que tá ligado aqui na Litoral, é o seguinte, hein? Vou pro intervalo e volto já com o nosso Geração Litoral. Não saia daí, vem com

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8: Muito bem, muito boa noite. Boa noite pra você, meu amigo. Boa noite pra você, minha amiga. Tô chegando aqui, ó, na sua Litoral com o nosso Geração Litoral. E é isso aí, a partir de agora todas as gerações se encontram, a gente vai curtir aquele som bom lá do passado com muita nostalgia e já já tem resultado de promoção aqui pra gente, tá bom? Vambora então assim, sob programação dele, Marcelo Rangel, agora pra toda a rede Litoral, de norte a sul do Espírito Santo, de leste a oeste, Cazuza, maior abandonado aqui, ó, tá aí pra você, puxando primeiro.

0: Na Litoral eu tô legal, 6h25. Boa noite pra você curtindo Geração Litoral.
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1: 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Muito bem, tá aí pra você curtindo Geração Litoral Down Under. Venetar, quando você ligar aqui na Litoral, teve Dance Days também com Lulu Santos, Fora da Lei, Ed Mota, Cinema com ICMC, Blue Savara, e pra você teve Fixação Kid de Abelha, Cazuza, Maior Abandonado, 6:33 e tem participação aqui com a gente, né, rapaz? Bora falar aqui então com a turminha, a galera que tá curtindo a Litoral, o Tião, né, tá com a gente. Fala, meu garoto, boa noite. Falou, o cara mandou um som do pancadão aí, né? Deu pra vir mais o rádio ligado da Litoral que a voz dele. Falou, Tião, tamo junto.
2: Boa noite, tá? Boa noite, Thiago Zanuzzi. Hoje tem Geração Litoral,
1: bom,
2: né?
1: Bom demais, amigo.
2: Já imaginou Geração Litoral com aquela música em clima da Copa, Balança Brasil.
1: Ah, ia ser demais, né?
2: Adoro te ver contente.
1: Boa,
2: Balança
1: querida.
2: Balança Brasil, sonho de tanta gente.
1: Copacabana Beach.
2: Copacabana Beach.
1: Isso,
2: Copacabana,
1: garoto. Mais. Pois é, né, rapaz? Copacabana Beach, tem que ouvir de novo essa banda aí, né? Olá, boa tarde, Thiago. Bora aqui, quartou. Manda alô para o Movelá e Nova Esperança. É a Maria Rita Gonçalves, tá ligada na gente aí. Falou, Rita, tamo junto, obrigado pelo carinho. Dadal com a gente também, vibrando de alegria. Fala, garoto, tamo junto. Quem mais? Alice do Interlagos também, né? Geisele no Jocaf 2. Boa noite, Thiago. Boa noite, Geisele. Tamo junto aqui, ó. Curtida Litoral nessa noitezinha de bem com a vida. Quem mais tá com a gente aqui? Rodinaldo Alves no centro, dando pra cá dele aqui o palpite, né? É isso aí, gente, ó, 6:35, já tem resultado de promoção aqui, ó. Bora demais, Geração Litoral. Cidade Negra, doutor.
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2: Tá aí, né? Pois é, tá curtindo o nosso Geração Litoral aqui na sua noite de bem com a vida. É o seguinte, hein? 6h46, bora entregar resultado de promoção aqui na sua Litoral. É hora de conferir quem fatura hoje aqui um par de ingressos e vai curtir Marvel lá no Barril. É o Elidalvo do Nascimento da Dal, do Centro de Linhares. O telefone dele é o 992-41-15. É

É o seguinte, hein? O sorteio continua lá no nosso Instagram, tá bom? @LitoralFM Norte, participe lá e amanhã tem mais, fechou? Volto já.

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0: Você ligado, fechado aqui com a Litoral Ed Grant. Bom, gente, agradecendo você pelo seu carinho, sua audiência, sua paciência. Não dá tempo de mais nada. Tô passando a bola aqui pra Vitória, tá bom? E eu volto amanhã a partir das 14h, logo após o Bruninho Aratzinha. Forte abraço. Legião, fecha. Ainda é cedo.
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3: Na Litoral, eu tô legal, são 7 horas em ponto. A partir agora, direto de Vitória, para todo o Espírito Santo, formada a Rede Litoral de

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0: Meuga da semana. Aquele abração aí pra Caio Debona do Água, o melhor fazedor de queijo da região de Ronda, Robin Rafael da RC Manutenção Industrial, lá na Samba, lá RC Rações, lá em Cantagalo, padaria do Bizo, Leandro, Michele Garrincha. Eita. E vamos que vamos pra cima, hein? E o depósito do Geraldo, Ponto da Bebida, Vilar e Cid, Dedé, tá todo mundo curtindo a Rádio Litoral. Eu tô legal.
1: Valeu, Caetano, direto de Cachoeiro, Sintonia 101.1.
2: Boa noite, Holliber. Boa noite, amigos da Rádio Litoral.
1: Boa.
2: Hoje, quarta-feira, né, dia de Geração Litoral. Cê essa curte. Programação cada vez mais especial do Marcelo Rangel.
1: Você curtiu, né?
2: Hoje, você estava falando anteriormente o aniversário do esposo da Jennifer. Uhum. Hoje é aniversário do técnico da Seleção Brasileira também, né?
1: Do Ancelotti.
2: É um mês de junho, é um mês especial. Parabéns a toda a programação da Rádio Litoral. Tamo junto aqui no Geração.
1: Valeu, obrigado. Muito obrigado, Joel Flores, pela participação também. Mandou mais cedo aqui durante o Geração Litoral. Ó, daqui a pouquinho tem ingresso pro show do Dela Cruz, dia 3 de julho, no Gordinho Sambão. A senha Dela Cruz na Litoral. Você participa no WhatsApp 999861010.

0: na Litoral, eu tô legal. 7:33. Esse foi o Gabriel Diniz. Jennifer. É mês passado, dia 27 de maio, fez 7 anos que ele faleceu num acidente de avião, não foi? Morreu aos 28 anos. Deixou essa música, esse sucesso estourado no auge da carreira. Muito bem, ó. É, daqui a pouquinho a gente vai entregar pra você ingresso pro show do Dela Cruz. Vai ser dia 3 de julho no Gordinho Sambão. A senha, última chamada, Dela Cruz na Litoral. Participação no WhatsApp 999861050.
1: Oi, oi, Robinho, Anderson. Tudo bem? Boa noite.
0: Boa.
1: Tudo na paz?
0: Ei, Dora.
1: Bora, bora. Já tô aqui no meu trabalho, curtindo o seu trabalho. Ah. E bora, e trazendo sua felicidade. Alto astral total. Beijo.
0: Que legal. Beijo pra você, Dora. Obrigado pela companhia, tá? Bom trabalho pra você também. Deixa eu ver aqui mais quem. Fala, John.
2: Boa noite, Roller. Boa noite, meu amigo.
0: E aí?
2: Aqui é o John. Fala pra nós, Roller.
0: Ah.
2: Tá com saudade do Alex Bono, né?
0: Boa, rapaz, faz falta.
2: Ficar sozinho na noite é tenso. Hein, meu brother?
0: Ah.
2: Bota pra nós aí, Águas Turbulentas. De Elvis Presley.
0: Eita, um abraço pra você, John. Obrigado, cara, pela participação. Pô, como faz falta o Alex Bono. Mas amanhã ele volta, hein? Amanhã tá aqui de volta com a gente. Hoje ele tá no recall de marcas A Gazeta, o Alex Bono, a Natizinha, o Bruninho, o Molecote e também a Tainá Bahia, fazendo as publicidades, né? Pros seus clientes. Deixa eu ver aqui mais quem. Inclusive, você pode acompanhar tudo nos Instagrams, assim, todo mundo, eles postam com frequência, então segue lá no Instagram de cada um também, tá? Se você for no Instagram da Litoral, você vai ver a gente lá e os nossos perfis também, os nossos arrobas. Deixa eu ver aqui mais quem tá com a gente, participação Kid da Helena.
3: Boa noite, tio Robert. Oh. Aqui é a Helena de Santa Rita, da Litoral. Litoral,
0: tá
3: legal.
0: Um beijo, Helena. Helena de Santa Rita, Deus te abençoe, tá? Obrigado pela companhia também, tá? E a mamãe escreveu aqui, ó. Boa noite, Rico. Desde 15 horas na escuta, hein? Um forte abraço. Beijo, Ana. Quero ver sexta-feira, você vai ficar até meia-noite comigo aqui, hein? Depois de amanhã, Noite dos Namorados, tem um programa Litoral A2 especial. E aí, ó. Hoje nós postamos no nosso Instagram, no @litoralfm. Umas opções de tradução. Então passe por lá, tem um vídeo lá meu junto com a Natizinha e as opções de tradução para você ajudar a gente a escolher uma para sexta-feira agora, tá bom? Vai lá no @litoralfm.
4: Bebê, vamos relembrar aquela saudade, nossa.

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0: Eu tô legal. Resultado de promoção, quem vai curtir de graça o show do Dela Cruz, dia 3 de julho, no Gordinho Sambon, é você, hein? Lucas. Lucas Ferreira, de Itacibá, telefone final 5203, mandou a senha Dela Cruz na Litoral e acaba de ganhar os seus dois convites. Parabéns!
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0: Raio de Bonfim. Eu e minha neta, Ana Júlia, da Barra do Jucu, na escuta. Beijão pra você, tá ali. Elisângela Sampaio e também Ana Júlia. Tá bom? Todo mundo de Bonfim, também da Barra do Jucu. Aquele abração e ótima noite. Deixa eu achar aqui a participação agora da Marta. A Marta do Motoclube, é isso, Marta?
1: Alô, Litoral FM, estamos aqui ligadinho em vocês. Queria mandar um grande abraço pro meu querido Leones, Wallace, Giovana e Júlia do Motoclube da Baleia. Olha. E é isso aí, na Litoral eu tô mais que legal.
0: Obrigado, Marta, pela participação, tá bom? Um beijo pra você e todo mundo do Motoclube da Baleia. Todo mundo sintonizado aqui na Rádio Litoral FM. Muito obrigado pela companhia, pela sua participação, pela sua fidelidade com a Litoral FM. Fica com Deus, tá? Encontro marcado amanhã, hein? Quinta-feira, 3 da tarde, se Deus quiser, de volta aqui na Rádio Litoral. E amanhã de volta com Alex Bono e as novidades da sua noite. E tá rolando agora, nesse momento, o recall de marcas A Gazeta. Aí você pode conferir lá, pode seguir o Alex Bono no Instagram, é @AlexBono com 2 N's. Tem também o @onatizinha, tem o @atainabahia e o @obruninhoandrade. Eles estão trabalhando nesse momento no recall de marcas, se acompanha tudinho lá também, tá bom? E amanhã a gente se fala, hein? Aqui

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3: Não tem uma música ruim.
2: Tem mais, né?
4: É, ó.

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1: Olá, boa noite.
2: Boa noite para você que nos acompanha em todo o país.
1: Quarta-feira, 10 de junho de 2026.
2: Vamos ao